0: hora e 16 minutos.
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1: 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São 2 horas da manhã.

0: São 2 horas e 30 minutos.
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que vai ser a seguir é uma música que vocês gostam muito. Eu sei que vocês vão todos cantar esta música. É uma música que começa com uma flauta assim.

0: 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São 4 horas da manhã.
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0: São 5:30.
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5: A Câmara de Viana do Castelo, no âmbito da política de reabilitação de equipamentos públicos com vista à melhoria das condições dos espaços escolares, terminou a empreitada de beneficiação da cobertura da EB1 de São Gil, em Per. Aqui investiu cerca de 27.700 euros na melhoria deste edifício escolar. A Câmara de Viana do Castelo aprovou a criação de 11 novos postos de trabalho afetos aos serviços municipalizados de saneamento básico, incluindo a contratação de 9 cantoneiros de limpeza. Este reforço vai permitir aumentar a capacidade operacional no terreno, dar uma resposta mais célere às necessidades da limpeza urbana, numa área essencial para a qualidade do espaço público e bem-estar de todos os vienenses. A proposta, apresentada pelo Conselho de Administração dos Serviços Municipalizados, prevê ainda a integração de 2 técnicos superiores, um na área da qualidade, segurança e saúde no trabalho, reforçando a prevenção e o acompanhamento dos riscos profissionais associados à recolha de resíduos e limpeza pública e outros na área da gestão. O município de Caminha acaba de dar mais um passo na modernização e digitalização dos seus serviços com a disponibilização do cartão do munícipe na aplicação gov.pt. A partir de agora, os municípios podem aceder ao seu cartão um formato digital diretamente através do telemóvel de forma simples, segura, cómoda, sem necessidade de recolher a suportes físicos. A integração do cartão do munícipe na carteira digital da aplicação gov.pt prepara um avanço no processo de transformação digital do município, facilitando o acesso dos cidadãos aos benefícios municipais e contribuindo para uma relação mais próxima, eficiente e acessível entre a autarquia e os municípios. A Câmara Municipal de Caminha vai reunir extraordinariamente esta sexta-feira, pelas 15h, uma reunião extraordinária que acontece no Salão Nobre do Espaço de Conselho. O Executivo vai apreciar e deliberar, submeter à Assembleia Municipal a versão final do novo regulamento de apoio ao associativismo desportivo no município de Caminha. Será ainda apreciado um pedido de alargamento do horário de funcionamento dos estabelecimentos Q-Bar, apresentado pelo requerente Ana Isabel Cunha Lourenço, para o dia 26, no âmbito das comemorações do segundo aniversário daquele espaço. O projeto musical Fole de João Gigante apresenta-se este sábado no Casino a partir das 21h30 da noite. É um concerto com um trio que reúne concertina, percussão e baixo elétrico. Com origem em Viana do Castelo e um percurso que levou a diferentes espaços e festivais do país, o Fole apresenta-se agora numa das salas mais marcantes da história cultural de Viana do Castelo. Com mais de uma década de existência, inicialmente a solo, Fole tem vindo a explorar possibilidades de concertina num trabalho por parte da memória de relação com os lugares e a história que acompanha o percurso de João Gigante, uma viagem musical a partir do diálogo entre a memória e a transformação. Acontece este sábado às 21h30 da noite no Casino Afifense. A Câmara de Viana do Castelo está a promover até dia 22 a Semana Europeia da Mobilidade com diversas iniciativas. Destaca-se a mostra de carros elétricos já este sábado e no dia 22 as comemorações do Dia Europeu Sem Carros com a Avenida dos Combatentes da Grande Guerra com o trânsito cortado. Assim, é uma maneira da Câmara Municipal de Viana do Castelo se associar à Semana Europeia da Mobilidade com diversas iniciativas. Vamos agora conhecer as previsões do tempo. Então a meteorologia dá-nos conta que o céu vai estar pouco nublado ou limpo. O vento é fraco, moderado até 30 km do quadrante norte, sendo por vezes forte até 40 km na faixa costeira durante a tarde. E vamos ter uma subida da temperatura máxima. No mar e na costa ocidental, as ondas são de noroeste com 1,5 a 2,5 metros de altura, mas atenção porque gradualmente vão aumentar de intensidade. E lá para o final do dia já vamos ter ondas entre os 2 e os 3 metros de altura. Temperatura da água do mar baixou, anda agora entre os 15 e os 18 graus. Às 2 da tarde é baixa mar com 1,40 m de altura e depois às 8h30 da tarde temos a praia mar com 2,20 m de altura. Aproximamos da mudança da hora, 37 dias separam-nos agora da entrada do horário de inverno. Hoje o sol nasce às 7h18 e põe-se às 8h20 da tarde. Temos hoje 12 horas e 21 minutos de duração do sol. A lua hoje vai nascer às 3 da tarde, depois põe-se por volta das 11h30 da noite. Quanto às fases da lua, vamos ter a lua cheia exatamente a lua cheia no dia 26. Dia 26 é a lua cheia. Vamos agora para a pesca lúdica. Vamos conhecer os melhores períodos hoje para ir à pesca lúdica. Entre as 2h30 e as 3h30 temos uma atividade alta que é coincidente com o nascer da lua. E depois temos uma atividade muito alta entre as 6h30 e as 8h30 da tarde. E entre as 11h e a meia-noite temos uma atividade que é alta, coincide desta vez com o pôr da lua. São os melhores períodos para a pesca lúdica no dia de hoje. Quanto às temperaturas, mantém-se a máxima nos 29 e a mínima desce 1 grau, passa para os 16. Já para amanhã há uma subida acentuada da máxima, a máxima passa para os 32 e no domingo poderemos ter temperaturas na ordem dos 35 graus de máxima. São estas as previsões do tempo.

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3: Diversas equipas de futebol, com problemas no ataque, já tentaram contratar o Marcos Mendes.
4: O quê? Aquele comentador que é militante do PSD?
3: É esse mesmo. O Marcos Mendes é o máximo no ataque. Tanto ataca à esquerda, à direita, ao centro, por cima e por baixo.
4: Bola! 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

0: Olha aí o cafezinho, faz favor.
1: O nosso convidado de hoje é disso mesmo exemplo. Fortunato Ferro, operário numa fábrica de alumínios, que acaba de publicar o seu livro de culinária, Orgia de Paladares.
0: Culinária? Ai, caraças! Eu estou só alguma amélia para dar para ir escrever sobre o amassado ou espadar-te à bola da casa.
1: Mas então, se não é um livro de culinária, qual é o tema do livro chamado Orgia de Paladares?
0: Mas queis paladares casqueia? Isso foi o gajo da gráfica que ficou surdo ao ouvido depois de ter levado uma pala de revistas de gajas e cheio de mónama.
1: Como diz?
0: Eu bem-lhe disse ao telefone que o título do livro era Orgia de Valadares. Mas o raio do homem não percebeu, pá.
1: Orgia de Valadares?
0: Isso mesmo. Eu e a minha malta juntávamos todos os sábados numa garagem com medo subalugou ali para os lados de Valadares. Sabe onde fica?
1: Sei vagamente.
0: Prontos. E depois, pá, fazíamos umas paródias com umas galinhas nossas amigas, pá.
1: Foi um mal-entendido, mas então, eu estou aqui a ler na página 43 uma passagem onde você diz que conheceu chefes de renome.
0: Eu conheci. Olha, fixamente nessas tardes de sábado, fiz amizade com gente muito importante. Como, por exemplo, o Neves, o chefe das finanças aqui em Matosinhos.
1: Das finanças?
0: Sim. O homem ia para lá armado em fiscal, a dizer que penhorava as roupas das miúdas, e quando elas estavam por elas, já estavam só em cuequinha. Grande maluco, pô.
1: Realmente?
0: Olha, também conheci o chefe dos Correios, o Almeida, outro morado do pior.
1: Deixa-me adivinhar. Brincava com a caixa do correio das miúdas.
0: Pior, mano. Tratava as miúdas como se fossem selos.
1: Como selos?
0: Sim. Vamos mandar esta carta. Ah, esqueci-me da cola. Vou ter que colocar a língua.
1: Pronto. Eu já percebi. Mas, então e os petiscos que você fala no livro?
0: Mas quais petiscos?
1: Sei lá. Olha, por exemplo, este. Rabo de pescada chilena.
0: Ah, lá está. Outro engano. Eu queria dizer rabo de chilena sentada numa escada. Que foi no dia em que o faz, trouxe uma chilena que estava aqui a estudar aquela coisa do orgasmo.
1: Erasmus.
0: Ah, pois é, capaz de ser. Mas enfim, nesse caso a culpa do erro foi minha.
1: Ah, sim? Mas porquê?
0: Olha, porque nesse dia eu estava lá na fábrica, distraí-me a olhar para o rabinho da anela da contabilidade.
1: Sim.
0: E quando dei por elas, já tinha uma limalha enfiada na vista esquerda.
1: E credo, e doeu muito.
0: Nem por isso, porque por sorte a limalha acertou em cheio numa outra que eu já tenho lá desde 1984.
1: Outra?
0: Não aleijou muito, mas tirou mais 20% da vista.
1: Que horror!
0: Quer dizer, por um lado é bom, porque me sobe a pensão mais 30 euros por mês. Mas por outro é mau, porque

0: tirar a carta motorizada.
1: Enfim, o nosso tempo está-se a acabar. Mas diga-nos antes, Fortunato Ferro, já pensou no próximo livro?
0: Não.
1: Quer dizer que não vai publicar outro livro?
0: Claro que vou, pá. Até já o tenho escrito e tudo.
1: Mas acaba de dizer que ainda não pensou no próximo livro.
0: Até depois. Eu não preciso pensar, mano. Basta pegar a caneta e desatar a escrever meia dúzia pataquadas.
1: Tá bem. E qual é o tema do próximo livro?
0: Olha, vai chamar-se Não Há Rosa em Espinho.
1: Ah, então, com que então, meu amigo já ganhou confiança para escrever um livro sobre as suas emoções?
0: Mas quais emoções, homem? Ele a dar-lhe. Livro que deve jogar sobre os teus maricosos como tu, pá.
1: Mas então é sobre que o livro?
0: É pá, conta a história daquele dia em que fui a Espinho ter com a prima do custódio da serranharia, ali a Espinho.
1: E o livro conta o relato desse dia de amor e paixão?
0: Não. Contei a figura de parvo que eu fiz à procura da rapariga, que afinal já não morava lá.
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0: Sou Londo Rose.
1: Pronto, meu sargento.
0: Com que perna é que começaste a marchar hoje?
1: Da cor do meio, meu sargento.
0: O quê?
1: Ah, pois, que eu não quero problemas com os da Comissão Europeia, meu sargento. Que eu saiba, eles marcham com a do centro-direita, ou não é?
0: Soldado Raso.
1: Pronto, meu sargento.
0: Qual é afinal a arma de que tu mais gostas?
1: As E3, meu sargento.
0: Muito bem, muito bem. E posso saber porquê?
1: Porque é que está mais de acordo com a lei de Deus, meu sargento.
0: Essa agora?
1: Sim, sim, então 3 é a conta que Deus fez. Além disso, a Z3 falha muito, meu sargento.
0: Falha? E isso é bom?
1: Então não é, meu sargento. Não matarás, meu sargento, não matarás.
0: Soldado Rosso.
1: Pronto, meu sargento.
0: Vai haver promoções, sabias?
1: Promoções agora, meu sargento. Mas eu estava convencido que a época de saldos ainda não tinha começado.
0: Aguenta, parvoíce, está bem. E se estiveres interessado na promoção, apresentas-te para as lições de condução.
1: Porquê? Anda a conduzir mal, é?
0: Estou a falar na carta de condução.
1: O quê? Aquela coisa das multas pagas no momento? Ah, desculpe lá, meu sargento, mas eu não estou interessado nessa guerra.
0: Soldado Rosso.
1: Pronto, meu sargento.
0: Prepara-te que agora vamos treinar o corpo a corpo.
1: Desculpa lá, meu sargento, mas eu não entro nisto porque eu não sou desses, está bem?
0: Ai, não sejas medricas. Oh. Olha, vou pôr-te a fazer o corpo a corpo com aquele teu camarada mais pequeno, que é mesmo miúdo.
1: Pior um pouco, meu sargento. Eu não me meto com miúdos nem que sejam de galinha.
0: Soldado Rosso.
1: Pronto, meu sargento.
0: Tiveste algum resultado na busca que foste fazer com o cão para encontrar a filha do nosso general que se perdeu na floresta?
1: Estamos na pista certa, meu sargento. Eu dei uma peça de roupa ao cão e para já ele descobriu um preservativo, meu sargento.
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1: Hoje é sexta-feira, é dia de feira na cidade de Viana do Castelo e também na Vila de Melgaço. E agora avançamos para a agenda cultural desta sexta-feira e vamos às exposições, como sempre fazemos, aconselhamos aqui uma visita às exposições que mais se evidenciam na nossa região. E começamos pela cidade de Viana do Castelo, Museu das Artes Decorativas, está situado no Largo São Domingos, um ponto histórico da cidade de Viana do Castelo, e hoje aconselharíamos a dar uma visita à exposição que se intitula Estuques, Estucadores de Viana do Castelo entre o passado e o futuro. Trata-se de uma exposição que retrata a arte de trabalhar o estuque, com que de facto estão muitas das freguesias do nosso concelho relacionadas. E depois, um pulinho até à Casa dos Nichos, também na cidade de Viana do Castelo, na Rua de Viana, e aqui pode visitar o Núcleo Museológico de Arqueologia. Portanto, aqui retrata testemunhos de ocupação do território desde a pré-história até ao século XVI. É precisamente também uma exposição que vale a pena visitar. E depois, vamos agora até ao Parque Ecológico Urbano de Viana do Castelo. A exposição Paz de Marés é precisamente também uma exposição que está mais relacionada com o ambiente e que nós aconselhamos também a dar uma vista de olhos.

0: São 7 horas e 42 minutos.
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6: A Câmara de Viana do Castelo, no âmbito da política de reabilitação de equipamentos públicos com vista à melhoria das condições dos espaços escolares, terminou a empreitada de beneficiação da cobertura da EB1 de São Gil, em Per. Aqui investiu cerca de 27.700 euros na melhoria deste edifício escolar. A Câmara de Viana do Castelo aprovou a criação de 11 novos postos de trabalho afetos aos serviços municipalizados de saneamento básico, incluindo a contratação de 9 cantoneiros de limpeza. Este reforço vai permitir aumentar a capacidade operacional no terreno, dar uma resposta mais célere às necessidades da limpeza urbana numa área essencial para a qualidade do espaço público e bem-estar de todos os vienenses. A proposta apresentada pelo Conselho de Administração de Serviços Municipalizados prevê ainda a integração de 2 técnicos superiores, um na área da qualidade, segurança e saúde no trabalho, reforçando a prevenção e o acompanhamento dos riscos profissionais associados à recolha de resíduos e limpeza pública e outros na área da gestão. O município de Caminha acaba de dar mais um passo na modernização e digitalização dos seus serviços com a disponibilização do cartão do munícipe na aplicação gov.pt. A partir de agora, os municípios podem aceder ao seu cartão um formato digital diretamente através do telemóvel de forma simples, segura, cómoda, sem necessidade de recorrer a suportes físicos. A integração do cartão do munícipe na carteira digital da aplicação gov.pt prepara um avanço no processo de transformação digital do município, facilitando o acesso dos cidadãos aos benefícios municipais e contribuindo para uma relação mais próxima, eficiente e acessível entre a autarquia e os municípios. A Câmara Municipal de Caminha vai reunir extraordinariamente esta sexta-feira, pelas 3 da tarde, uma reunião extraordinária que acontece no Salão Nobre do Espaço de Conselho. O Executivo vai apreciar e deliberar, submeter à Assembleia Municipal a versão final do novo regulamento de apoio ao associativismo desportivo no município de Caminha. Será ainda apreciado um pedido de alargamento do horário de funcionamento dos estabelecimentos Q-Bar, apresentado pelo requerente Ana Isabel Cunha Lourenço, para o dia 26, no âmbito das comemorações do 2º aniversário daquele espaço. Fechamos aqui este bloco de notícias. Voltamos dentro de uma hora para atualizar a informação da nossa região. Vamos agora conhecer as previsões do tempo. Então, a meteorologia dá-nos conta que o céu vai estar pouco nublado ou limpo. O vento é fraco, moderado até 30 km do quadrante norte, sendo por vezes forte até 40 km na faixa costeira durante a tarde. E vamos ter uma subida da temperatura máxima. No mar e na costa ocidental, as ondas são de noroeste com 1,5 a 2 metros e meio de altura, mas atenção porque gradualmente vão aumentar de intensidade. E lá para o final do dia, já vamos ter ondas entre os 2 e os 3 metros de altura. Temperatura da água do mar baixou, anda agora entre os 15 e os 18 graus. Às 2 da tarde é baixa mar com 1,40 m de altura e depois às 8h30 da tarde temos a praia mar com 2,20 m de altura. Aproximamos da mudança da hora, 37 dias separam-nos agora da entrada do horário de inverno. Hoje o sol nasce às 7h18 e põe-se às 8h20 da tarde, temos hoje 12 horas e 21 minutos de duração do sol. A lua hoje vai nascer às 3 da tarde, depois põe-se por volta das 11h30 da noite. Quanto às fases da lua, vamos ter a lua cheia no dia 26. Dia 26 é a lua cheia. Vamos agora para a pesca lúdica. Vamos conhecer os melhores períodos hoje para ir à pesca lúdica. Entre as 2h30 e as 3h30 temos uma atividade alta que é coincidente com o nascer da lua. E depois temos uma atividade muito alta entre as 6h30 e as 8h30 da tarde. E entre as 11h e a meia-noite temos uma atividade que é alta, coincide desta vez com o pôr da lua. São os melhores períodos para a pesca lúdica no dia de hoje. Quanto às temperaturas, mantém-se a máxima nos 29 e a mínima desce 1 grau, passa para os 16. Já para amanhã há uma subida acentuada da máxima, a máxima passa para os 32 e no domingo poderemos ter temperaturas na ordem dos 35 graus de máxima. São estas as previsões do tempo.
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0: 8 horas e 6 minutos, começa mesmo agora mais um Toca Acordar. Por isso sejam bem-vindos até às 12. Quem quiser pode maturar, quem não quiser tem alternativas também, não é? É uma sexta-feira hoje, sexta-feira, aquele dia tão esperado. Aquele dia que, embora digam, a ciência diga que não é dos preferidos da semana. Epá, não há como não gostar da sexta-feira. Só porque está assim juntinha ao fim de semana, não é? Só porque está assim próxima do fim de semana. Temos mais entusiasmo, estamos mais aliviados, temos expectativas em relação ao fim de semana. Só por isso a sexta-feira vale o que vale, porque ela dá-nos uma sensação de finalmente, não é? Finalmente. E muita gente diz, pepa, nunca mais é sexta. Quem diga nunca mais é sábado, nunca mais é sexta-feira. Portanto, muito bem-vindo a mais um Toca Acordar. E é uma sexta-feira para já tranquila, não é? E um fim de semana que vai ser de calor. Por isso, prepare. Prepare aí tudo o que tem a ver com o verão. Quem gosta de praia, tem aí mais um fim de semana ótimo para uma ida à praia. Para quem gosta mesmo de praia, para quem já está nostálgico a ver o verão a chegar ao fim, ainda pode aproveitar, ainda pode queimar assim os últimos cartuchos, ainda pode ganhar aquele bronze que se vai prolongar até, se calhar até outubro, não é? Ainda pode aproveitar, porque vamos ter muito bom tempo aqui para as nossas bandas para o fim de semana. A temperatura já vai estar mais alta a partir de amanhã. Para hoje temos 24 de máxima, o céu vai estar com alguma nubosidade. Já para o fim de semana não se prevê nuvens nenhumas. Vamos ter um fim de semana com muito sol. A temperatura sobe, como disse, a partir de amanhã. 28 graus para amanhã. Vamos contar com céu limpinho, sem nuvens. E se pensa que é só uma subida da temperatura máxima, não. A mínima também vai subir. 16 de mínima para amanhã. Domingo, vamos contar com céu limpinho, sem nuvens, mínimas de 17 graus. No domingo vai estar então uma mínima mais elevada, com 31 de máxima. 31 para segunda-feira, com mínima de 18 graus, com céu limpinho, sem nuvens. E na terça também vamos contar com céu limpo, sem nuvens e uma máxima de 30 graus. Tudo indica que estes 4 dias, sábado, domingo, segunda e terça, são os dias mais quentes, pois há uma descida gradual dos valores da temperatura. Portanto, ela sobe a partir de sábado e desce a partir da próxima quarta-feira. Até lá, vamos contar com 4 dias de calor e de céu limpinho, sem nuvens. Não há, e continua a não haver, a previsão de chuva, pelo menos até aos próximos 8 dias. Até dia 26, 25, não há previsão de chuva. Vai haver ali um aumento de nubosidade, mas não há previsão de chuva. Agora, o que é seguro é que o fim de semana vai ser bom. Vai ser muito bom para quem está de férias e para quem não está. Mais uma vez as praias a estarem ao rubro. Não há meio de guardar o fato de banho. Já fiz duas tentativas, o fato de banho, como quem diz, o biquíni. E quando vieram aqueles dias de chuva, aquele dia de chuva, não é? Pensei, eu se calhar já não vou usar mais. Pronto, lá fui eu lavar novamente o fato de banho, já lavei por duas vezes quando pensava que tinha que o guardar, lá fui eu lavar o fato de banho para tornar a usar e já está prontinho para usar neste fim de semana. O seu também está prontinho para usar neste fim de semana? Espero que sim. Bilhete na garrafa de Rita Rocha para abrir a primeira hora do Toca Acordar e começa assim.
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O FOL, que é um projeto musical de João Gigante, apresenta-se então amanhã, às 21h30, no Casino Fifense, um concerto em trio que reúne concertina, percussão e baixo elétrico, com origem em Viana do Castelo e um percurso que o levou a diferentes espaços e festivais do país. O FOL apresenta-se agora numa das salas mais marcantes da história cultural vienense. Com mais de uma década de existência, inicialmente a solo, o FOL tem vindo a explorar as possibilidades da concertina, num trabalho a que parte da memória e da relação com os lugares e as histórias que acompanham o percurso de João Gigante. 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Vamos agora saber quais as notícias que fazem capa nos jornais esta manhã, hoje dia 18 de setembro. Na capa do Correio da Manhã, um exclusivo ex-líder do Estrela, aliciado para sócio de Rui Costa, após a venda milionária do Estrela da Amadora aos alemães. É o exclusivo no Correio da Manhã. Ventura preferido para primeiro-ministro, mas socialistas lideram as intenções de voto. Chega a estar à frente da AD na sondagem. Ainda também notícia, a lancha da droga no Tejo ligada a tráfico no Meco. Notícia também, o agente da PSP que trava criminoso russo em fuga. Ainda também notícia, a Segurança Social com um excedente de 4,4 mil milhões. E ainda também notícia, Marco que acalma euforia de Milão e alerta para o clássico. Notícias de hoje no Correio da Manhã. Na capa do JN, Montenegro prefere contas certas a leilão de medidas. O custo de vida, o preço do gasóleo e da gasolina deverá subir mais 10 cêntimos na próxima semana. Comunicação do país, primeiro-ministro recusa reduções do ISP ou do IVA, que poriam em risco o déficit e a dívida de impostos. O alívio do IRS vale 5 euros por mês, a salários de 1.500 euros. Ainda também notícia, plano que prevê respostas do turismo a catástrofes na região centro. Na Madeira, viola e rouba enquanto está em prisão domiciliária. Ainda também notícia no Porto, rua do Centro Histórico fechada por causa do tráfico. Notícias de hoje na capa do JN. Avanço agora para o público e esta manhã no público. Bónus vão dos 100 aos 200 euros e chegam a 2 milhões de pensionistas. O pagamento será feito em dezembro. Redução do IRS aprovada pelo governo dá mais de 10 a 200 euros anuais, consoante os rendimentos. Montenegro rejeita o leilão de medidas avulsas. Proposta do JPP, PS trava a comissão de inquérito a Luís Neves. Caso Futebol X, juiz pede à PJ que explique se recorreu a escutas ilegais. Ainda também no mundo do futebol, Torriense volta a fazer história agora na Liga Europa. E ainda também, reformado INEM deixa formação de bombeiros sem controlo. É também notícia que está na capa do público. E avanço agora, por fim, para o Diário de Notícias. As medidas, Montenegro avança com corte no IRS e bónus de até 200 euros nas pensões e rejeita facilitismo. Maioria quer mudança de governo e a AD fica mais atrás de PS e Chega. União Europeia e Canadá, Camei desafia Trump e promete aliança para o futuro com União Europeia. Combustíveis, taxa sobre os lucros de petrolíferas dá difícil aplicação às dúvidas jurídicas. Ainda também notícia, Manuel Carvalho da Silva, o governo está a discutir o trabalho sem perceber o país que tem. E educação, apoios sociais travam abandono no ensino superior privado. Notícias de hoje na capa destes jornais nacionais, Diário de Notícias, Público JN e Correio da Manhã. Passam 26 minutos das 8. Bom dia!

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4: Hoje é sexta-feira, é dia de feira na cidade de Viana do Castelo e também na Vila de Melgaço. E agora avançamos para a agenda cultural desta sexta-feira e vamos às exposições, como sempre fazemos, aconselhamos aqui uma visita às exposições que mais se evidenciam na nossa região. E começamos pela cidade de Viana do Castelo, o Museu das Artes Decorativas, está situado no Largo São Domingos, um ponto histórico da cidade de Viana do Castelo, e hoje aconselharíamos a dar uma visita à exposição que se intitula Estuques, Estucadores de Viana do Castelo entre o passado e o futuro. Trata-se de uma exposição que retrata a arte de trabalhar o estuque, que de facto estão muitas das freguesias do nosso concelho relacionadas. E depois, um pulinho até à Casa dos Nichos, também na cidade de Viana do Castelo, na Rua de Viana, e aqui pode visitar o Núcleo Museológico de Arqueologia. Portanto, aqui retrata testemunhos de ocupação do território desde a pré-história até ao século XVI. É precisamente também uma exposição que vale a pena visitar. E depois, vamos agora até ao Parque Ecológico Urbano de Viana do Castelo. A exposição Pasto de Marés é precisamente também uma exposição que está mais relacionada com o ambiente e que nós aconselhamos também a dar uma vista de olhos.

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0: 8 horas e 41 minutos, bom dia, cá estamos, mais um Toca a Acordar, mais um fim de semana a chegar, é mais uma sexta-feira que dá incentivo a quem está a começar a trabalhar, quem já começou, quem vai começar. É só pensar que é sexta-feira e que a semana está a chegar ao fim, é meio caminho andado, não é? Para a boa disposição. Carolina Deslandes com Como é Linda, é a música que nos vai levar para além das 8h42. Bom dia, bom fim de semana.
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Bom dia. Bom dia. Também bom dia. Também bom dia. Vai estar bom dia durante o fim de semana. Por isso, sorria. Há todo um fim de semana à sua espera.

0: mais informação. Bom dia, bom fim de semana. 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
0: 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São 9 horas.

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1: O município de Viana do Castelo, através do Programa Municipal de Apoio aos Cuidadores Informais, associa-se à divulgação à auscultação nacional promovida pela AEPAN de Portugal, em colaboração com o Instituto de Segurança Social, dirigida a pessoas que prestam cuidados informais com ou estatuto de cuidador informal. O objetivo é de recolher contributos sobre o acesso e os apoios existentes, processo de reconhecimento do estatuto e articulação com os serviços e propostas para a melhoria das políticas públicas nesta área. A Câmara Municipal de Viana do Castelo está a promover até à próxima terça-feira a Semana Europeia da Mobilidade, com diversas iniciativas. Destaca-se a mostra de carros elétricos, que acontece já este sábado, nas comemorações do Dia Europeu Sem Carros, com a Avenida dos Combatentes da Grande Guerra cortada ao trânsito automóvel, utilização gratuita em todas as linhas de serviços da Tuviana, que terão direito a música em diversas linhas. Em Esposende, mais de 600 participantes, entre elementos de grupos folclóricos e colecionadores, vão desfilar a partir das 9:30 da noite deste sábado no Largo Rodrigues Sampaio. A iniciativa reúne mais de 60 grupos e pretende valorizar e divulgar o património etnográfico entre Douro e Minho. É assim que Esposende recebe este sábado o Traje Norte. É um desfile dedicado à indumentária tradicional do norte de Portugal. É este sábado que a Câmara de Viana do Castelo promove o mini festival Regresso às Aulas para celebrar o arranque do novo ano letivo com diversão, brincadeira e atividades para toda a família. A iniciativa está integrada no projeto Bairro Comercial Digital de Viana do Castelo, Bairro no Coração, na Rua Brincar, Jogo da Glória e atividades infantis. Haverá música, entre outras ações. A proposta decorre na Praça da República e Porta Mexia Galbão, das 10 da manhã à 1 da tarde e das 3 às 7 da tarde. O projeto musical Fole de João Gigante apresenta-se este sábado no Casino a partir das 9:30 da noite. É um concerto com um trio que reúne concertina, percussão e baixo elétrico. Com origem em Viana do Castelo e um percurso que levou a diferentes espaços e festivais do país, o Fole apresenta-se agora numa das salas mais marcantes da história cultural de Viana do Castelo. Com mais de uma década de existência, inicialmente a solo, Fole tem vindo a explorar possibilidades de concertina num trabalho por parte da memória de relação com os lugares e a história que acompanha o percurso de João Gigante, uma viagem musical a partir do diálogo entre a memória e a transformação. Acontece este sábado às 9:30 da noite no Casino Afifense. A Câmara de Viana do Castelo está a promover até dia 22 a Semana Europeia da Mobilidade com diversas iniciativas. Destaca-se a mostra de carros elétricos já este sábado e no dia 22 as comemorações do Dia Europeu Sem Carros com a Avenida dos Combatentes da Grande Guerra com o trânsito cortado. Assim, é uma maneira da Câmara Municipal de Viana do Castelo se associar à Semana Europeia da Mobilidade com diversas iniciativas. Estas e outras notícias estão disponíveis nas plataformas digitais da Rádio Fifense para serem consultadas a qualquer hora. Dentro de uma hora há mais informação aqui em antena.
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Eric Clapton. A recordar músicas que sabem bem de se ouvir nesta sexta-feira, o dia 18 de setembro. E estamos aqui, estamos no fim de semana. Estamos aqui, estamos no fim do verão. Oficialmente termina já na próxima terça-feira. Portanto, é o último dia de verão, terça-feira. Por isso este é o último fim de semana de verão. Já pensou nisso? Oficialmente, claro, porque se calhar o calor vai continuar. Mas a verdade é que este é o último fim de semana de verão. Vem aquela nostalgia, vem aquela vontade de aproveitar ao máximo. E o tempo vai ajudar e tudo. Portanto, não aproveita quem não pode ou quem não quer. Porque vai estar muito bom tempo. É o verão a despedir-se em grande. À altura mesmo, à altura. Sabe que eu estava aqui a ver umas coisas e isto remete-nos aos séculos XVII, séculos XVIII e até mesmo antes e até mesmo há uns anos atrás, mas já vem de trás. Eu quero dizer o quê? Lembra-se das mulheres, diz que os homens também, mas a recordação que eu tenho é das mulheres usarem assim o lápis, e não vai há muito, se calhar ainda há quem faça isso, já não se vê, é com a mesma frequência, de fazerem sinais na cara propositados. Faziam com o lápis, não é? Uma marquinha. Podiam escolher o sítio, algumas mulheres faziam na bochecha, outras faziam no cantinho da boca, outras faziam ali no canto do olho. Sabia que isso tem a ver com o passado? Com os reinados passados? Pois é, porque há muita coisa que nós pensamos que é só de há 30 anos atrás ou de há 40. Não, vai muito mais atrás. Era o padrão de beleza na época, mas havia um propósito também. O que é certo é que se arrastou, e se nós recuarmos há 30, 40, 50 anos atrás, havia muito esse hábito de...

e achávamos que ficávamos ali todas, todas sexys. Mas a verdade é que eu fui em busca dessa informação e o costume das mulheres, que não eram só as mulheres, mas também os homens, de pintarem ou colocarem um sinal falso no rosto, remonta a uma longa tradição histórica que faz aqui uma combinação entre estética, camuflagem de doenças e até mesmo códigos secretos de sedução. Naquela altura, vejam só, esta prática teve o seu auge na aristocracia europeia dos séculos XVII e dos séculos XVIII, mas manteve-se viva até ao século XX, muito através do cinema. Os principais motivos para este hábito eram esconder cicatrizes de doenças, como na altura a varíola. Fazia parte também do código secreto de sedução, portanto, na corte francesa, especialmente no Palácio de Versalhes, durante o reinado de Luís XIV e Luís XV, estas pintas ganharam o nome de mouches, ou seja, moscas em francês. Elas deixaram de ser apenas um disfarce e passaram a funcionar como um código de linguagem sutil para a aristocracia. Portanto, no canto do olho, imagina o significado, no cantinho do olho, indicava uma mulher apaixonada ou irresistível. Então elas escolhiam onde é que, era uma tática, escolher onde é que iam pôr o sinal. No cantinho da boca, hein? La coquette, significava que a pessoa estava aberta a flertes e a conversas galantes. Portanto, a pessoa estava ali disponível. Na bochecha. Na bochecha la galante, demonstrava simpatia e ao mesmo tempo cortesia. E na testa, também usavam na testa. Na testa já era uma coisa assim, transmitia uma postura de orgulho ou até mesmo altivez. Naquela época, a pele excessivamente pálida, ou seja, quase branca, como gesso, era o padrão de beleza idealizado, bem diferente dos tempos de hoje em dia, não é? Que as pessoas querem ganhar uma corzinha e quando não a têm de forma natural, a maquilhagem também ajuda e o próprio verão, o bronze, enfim, naquela altura era bem diferente. Isso nós já sabemos, portanto, quase branca, como gesso, era o padrão de beleza idealizado, que indicava riqueza, nobreza. Quem trabalhava ao sol ficava bronzeado, portanto, era visto como uma pessoa do campo. Enfim, pintar um sinal perfeitamente preto ou castanho criava um forte contraste visual com a pele branca e realçava os traços do rosto, tornando a maquilhagem mais chamativa também. Já a meio do século XX, com o aparecimento do cinema, mesmo ainda a preto e branco, e depois a cores, o sinal artificial foi resgatado por grandes atrizes de Hollywood, aliás, figuras icónicas que todos nós conhecemos, como Marilyn Monroe e mais tarde, quem não se lembra das modelos, Cindy Crawford, aliás, que transformaram a pinta natural num reforço também, e muitas mulheres copiaram, portanto, era um símbolo máximo de sensualidade, de charme e de sofisticação. Portanto, muitas mulheres comuns começaram a imitar as suas referências de cinema e desenharam, portanto, o seu próprio sinal de charme perto dos lábios ou dos olhos. Porquê? Porque tinham como referência essas grandes figuras icónicas do cinema. Lá está. Impressionante, não é? Impressionante. Hoje em dia não. Hoje em dia ninguém quer ter sinais. É o que eu digo, é tudo abafado, tudo camuflado com a maquilhagem. Hoje em dia, comparando com os séculos passados, hoje em dia a pele tem que ter um bocadinho de cor, porque significa saúde também, não é? Não é à toa que maquilham os mortos, não é? Para lhes dar um bocadinho de cor, para ficarem mais bonitos. Ai, tema mórbido agora. Para ficarem assim um bocadinho mais bonitos, para terem uma aparência. Até quando morremos, alguém se preocupa com a nossa aparência, não é? Porque normalmente, claro, um morto deixa de ter vida, não é? E a própria cara tem toda uma aparência de sem cor, sem vida, sem... E a verdade é que os mortos são maquilhados. São maquilhados para irem com uma aparência mais luminosa. Claro que ninguém liga aí, não é? São maquilhados porque isto também é uma tradição, não é? Porque isto faz parte, é quase que um ritual. Ninguém ali está para olhar nem para apreciar o morto. Mas depois há quem diga que está com um bom aspecto, hein? Porque também a maquilhagem também ajuda, não é?

também ajuda. E pronto, e antigamente era assim, o sinalzinho. Lembrei-me de ir buscar esta informação do sinal, porque foi uma moda que se perdeu. E acho muito bem, não é? Porque não tem, não fica nada um sinal ali feito a lápis, qualquer coisa, borratamos ali e fica o sinal desfeito. É pá, o que é natural é uma coisa, o que deixa de ser natural, pois também um sinal ali, só porque a pessoa quer parecer a Cindy Crawford, portanto não tem grande sentido, não é? Mas é verdade que antigamente os sinais, e uma coisa que agora nós achamos que é fora de estética, antigamente era introduzido na beleza, não é? As pessoas olhavam para aquela, para ter aquele sinalzinho ali ao pé do lábio, ai, fica sexy, fica, não é? Mas quantas pessoas já removeram os sinais porque acham que nos tempos de hoje não é nada sexy? Pois, é verdade, mas antigamente era, e está explicado então porque é que havia esse hábito e o costume de homens também, embora as mulheres, nós mulheres temos mais esse hábito de ir em busca das tendências, de irmos a correr, copiar, de olharmos para alguma coisa e termos aquilo como exemplo. Agora, os homens da aristocracia também usavam, e se quer assim uma informação extra, nos séculos XVII e XVIII, a vaidade e a maquilhagem não eram exclusivas das mulheres. Portanto, se nós agora achamos que os homens voltaram a usar maquilhagem, que é uma coisa, que é uma novidade, não é. A vaidade e a maquilhagem não eram exclusivas das mulheres. A moda na corte europeia era partilhada também por ambos os géneros. Os nobres cobriam o rosto com pó branco à base de chumbo, hein? Usavam perucas assim majestosas. Lembram-se aquelas perucas que nós conseguimos ver na história e nas fotografias, não é? Aqueles cabelos encaracolados, que aquilo não era bem encaracolado, era assim, sei lá, nem dá para explicar. Usavam aquelas perucas. Por isso, se acham que nós estamos... nós é que antigamente já eram muito à frente. Antigamente já eram muito à frente, que eles usavam perucas, aquelas perucas todas loiras, lembram? Saltos altos. E as famosas pintas falsas também. Aliás, nos homens, o uso destes sinais tinha propósitos muito semelhantes, mas com algumas particularidades. Eram também para esconder imperfeições, tal como as mulheres. Os homens recorriam às pintas de veludo ou de seda para tapar cicatrizes, marcas de expressão, até mesmo borbulhas. E como a maquilhagem da época era muito espessa e corrosiva, ela própria acabava por danificar a pele dos nobres, tornando o uso de remendos estéticos uma necessidade frequente. E a indicação de intenções amorosas também, portanto, no jogo da sedução das cortes francesas e inglesas, a posição da pinta no rosto de um homem também transmitia mensagens. Portanto, geralmente quando os homens usavam uma mouche, portanto, o sinal funcionava como um aviso visual de que estavam abertos e galanteios a procurar aventuras amorosas, claro. E depois era a afirmação também de estatuto social. Exibir uma pele impecavelmente branca, contrastada com um sinal escuro, perfeitamente cortado, por vezes em formato de meia-lua ou de estrela. Portanto, era um símbolo máximo de riqueza, poder e sofisticação. Mostrava que um homem pertencia à elite, que não precisava trabalhar ao sol e que tinha tempo para rituais de beleza complexos. Estamos sempre a aprender, não é? Será que um dia eles vão voltar a pôr o sinalzinho? Hã? Não gosto, não gosto. Não aderi a esta tendência. 9 horas e 22 minutos. Centro e Loverwhy.

com Lover Why. É já amanhã. 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
0: São 10 horas.
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4: Viana do Castelo recebe... entre os dias 26 e 27, a edição 2026 da Rampa de Santa Luzia. Trata-se de um evento com carros clássicos e outros com o caráter não competitivo. As inscrições para participar já estão abertas e já são mais de 200 aqueles que se inscreveram para participar. O município de Caminha está a entregar os cadernos e fichas aos alunos do primeiro ciclo abrangidos pelos escalões 1 e 2 da Ação Social Escolar para o ano letivo 2026-2027. A medida beneficia cerca de 250 crianças do concelho e representa um apoio às famílias no regresso às aulas. Assim, a Presidente da Câmara de Caminha esteve na escola de Âncora e de Lanhelas para a entrega simbólica dos materiais. Segundo a autarquia, todos os alunos abrangidos deverão receber os cadernos e fichas até ao final desta semana. Esposende recebe este sábado o Traje Norte. É o grande desfile dedicado à indumentária tradicional do Norte de Portugal. São mais de 600 participantes, entre eles grupos de folclore e colecionadores, vão desfilar a partir das 9h30 da noite no Largo Rodrigues Sampaio. A iniciativa reúne cerca de 60 grupos e pretende valorizar e divulgar o património etnográfico entre Douro e Minho. A Companhia de Teatro Crisálida de Caminha inicia no dia 27 a nova temporada com a programação teatral com o regresso do Caminho, acolhe no Alto Minho. Até novembro, o programa apresenta 4 espetáculos em Caminha e Vila Praia de Âncora, pensados para diferentes gerações que atravessam os temas como a infância, do ambiente, a guerra, a paz, o medo e a forma como vivemos em sociedade. A Câmara de Viana do Castelo promove no sábado um mini-festival de regresso às aulas a celebrar o arranque do novo ano letivo com diversão, brincadeiras e atividades para toda a família. A iniciativa está integrada no projeto Bairro Comercial Digital de Viana do Castelo, Bairro do Coração, com Rua a Brincar, jogos como Jogo da Glória, atividades infantis, música, entre outras ações, vão estar bem patentes. A proposta vai decorrer na Praça da República e Porta Mexia Galbão, das 10 à 1 da tarde e depois das 3 às 7 da tarde. Ao concluir este bloco de notícias, quero referir que estas e outras notícias podem ser consultadas em noticias em radiofifense.pt.

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Entretanto, em modo espera, já sabe que está mesmo próximo, não é? Já sabe que até às 12 pode contar comigo. Vamos ter muito bom tempo para este fim de semana. Prepare-se. As temperaturas vão subir e vamos notar o impacto das subidas já a partir de amanhã. Para hoje vamos contar com uma temperatura para Viana do Castelo de 24 graus. É quanto vai estar hoje em Viana. Uma mínima que foi de 13. Amanhã sábado vamos contar com uma subida dos valores da temperatura, 15 é a mínima para amanhã e 28 será a máxima. Depois temos aqui para domingo e segunda-feira avisos amarelo, porque tem a ver com o estado do tempo que vai aquecer e vai a temperatura estar acima dos 30 graus aqui pelo distrito de Viana do Castelo. Para domingo temos uma máxima de 31, o mesmo também para segunda-feira e daí também este aviso amarelo que vai estar então no domingo e na segunda. Segunda-feira, terça, os termómetros vão subir também para os 31 e possivelmente este aviso amarelo vai prolongar-se também para terça-feira. O céu deverá apresentar-se limpinho, sem nuvens, até terça-feira, dia 22, o último dia de verão e o primeiro dia de outono. Portanto, é um dia que se divide pelo fim do verão e pela chegada do outono. Até dia 27, quase, até à reta final do mês de setembro, a previsão aponta para sol, temperaturas que não vão descer muito para além dos 22. Há aqui uma subida até terça-feira, depois há uma ligeira descida dos valores a partir do meio da próxima semana. Mas o que é certo é que vamos continuar com sol e para já não há chuva à vista.

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3: E já a seguir vamos ouvir uma música de Lady Gaga, mas por falar em Lady Gaga, não sei se sabe, já muitos sabem, que a cantora de 40 anos foi mãe de uma menina, portanto isto em junho, ela e o seu noivo, não é, o empresário, que deram assim as boas-vindas à pequena Rose. Isto aconteceu a 9 de junho deste ano. O nome da bebé tem um significado muito especial, como ela própria já disse, segundo uma fonte muito próxima do casal. Rose foi inspirado na canção La Vie en Rose, que Gaga interpretou no filme Assim Nasce Uma Estrela, onde na altura representou ao lado de Bradley Cooper. Para além disso, a intérprete de Born This Way tem também uma tatuagem na coluna, uma rosa com um grande caule, com a frase La Vie en Rose. Ah, pois. A mesma fonte garantiu que o nome do meio, Ben, que é provavelmente uma homenagem ao ativista Carl Ben, que inspirou a famosa música Born This Way. Ora, foi avançado que a menina nasceu através de uma barriga de aluguer. Recorde-se que a cantora tem uma condição que provoca dores crónicas, um forte cansaço, e apesar de não haver confirmação de que a doença tenha sido o motivo para o casal recorrer a este método, Gaga e o marido começaram a namorar em finais de 2019. No ano seguinte oficializaram a relação no Instagram, após trocarem demonstrações públicas de afeto durante o Super Bowl de 2020 em Miami. Lady Gaga e o seu noivo, eu tinha dito marido, não noivo, foram pais pela primeira vez e surpreenderam assim os fãs ao serem fotografados com a bebê na Califórnia, o casal que assumiu então a relação há 6 anos. Hold My Hands, músicas que sabem bem de se ouvir e tocam aqui.

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0: 10 horas e 46 minutos, estamos a caminho das 11 horas da manhã e temos o fim de semana. As notícias não são muito boas para a semana, porque o combustível vai voltar a subir e nós qualquer dia temos que começar a criar aqui, sei lá, métodos para ajudar também a fazer face a este momento tão difícil. É porque está sempre a subir, sempre a subir. Isto é o cúmulo. Agora e já em tempos temos visto que o gasóleo está sempre mais caro que a gasolina. Ah, valha-me Deus, temos que começar a adotar maneiras de lidar com isto. Sei lá, qualquer dia há gente a pedir crédito para atestar o depósito, está a ficar tão caro, não é? Qualquer dia a pessoa vai ao banco, olha, desculpa lá, queria fazer um empréstimo, é só para fazer face à subida do combustível. Ou então, começarmos a olhar para o combustível como se fosse assim um perfume daqueles caros, em que temos que deitar apenas duas gotinhas ali atrás da orelha, só mesmo para vir assim aquele cheirinho, aquele aroma, a ostentação. Epa, da maneira que está, uma pessoa pensa duas vezes em sair de casa e em fazer mesmo uns escassos quilómetros. A pessoa pensa assim: bem, se o percurso é curto, vou a pé. Se for mais longe, nem vou sequer. Então começa a pensar, não é? A limitar as saídas, porque, enfim, o mês tem 30 dias. Em 30 dias o carro ainda circula bastante. Mesmo que a pessoa diga: ai, só tenho ido trabalhar, é casa, trabalho, trabalho, casa. É que as pessoas ainda não viram que isto reflete-se num custo ao final do mês. Imagine, quem vai trabalhar para Viana todos os dias, e quem diz para Viana é quem faz uns escassos 40 quilómetros, 30, 20, que sejam, todos os dias. Imaginemos que ao fim do mês, vá, há 3 anos atrás ou há 4, gastava em combustível 100 euros. Agora vai gastar muito mais. Ainda para mais, se calhar já nem anda tanto como andava, não é? Pensa duas vezes, vai para algum sítio, pensa: epá, isto vai ter um custo assim. Já pensa nos chifrões, já pensa nos euritos, não é? Já começa a controlar os seus movimentos. Pense, não será melhor andar a pé? Olha, os trotinetes. Por isso é que andam a fazer trotinetes a dar 120. Agora é que eu estou a ver. Agora é que eu estou a ver. Quando no outro dia veio a notícia de as trotinetes chegam a atingir os 120 km/h. Bacano! Bacão, o preço está ao combustível. Qualquer dia temos mesmo que adquirir uma trotinete para ir trabalhar. Só tem um senão, no meu ponto de vista. No verão, excelente. Nos dias em que o tempo está bom, excelente. Só tem mesmo o senão é com isto do inverno ser tão incerto, das chuvas virem assim sem avisar. Há dois problemas. É que ficamos todos molhados e em situação de cheia, não é? Como está a acontecer agora lá para a Espanha, as trotinetes, quer dizer, já com os carros, sabe Deus, a pessoa... Agora imagino que uma trotinete, não é? Vem uma inundação e olha, bem que ficamos, não é? Portanto, é realmente muito chato. As pessoas têm que criar alternativas, sei lá, juntar amigos, conhecidos e ir à boleia. Olha, tem que ser, não é? Quem vai trabalhar para Viana, quem vai para o mesmo sítio, quem tem os mesmos horários, pode muito bem partilhar carro. Uma vez o teu carro, outra vez o meu, ou então isto para sair mais em conta, porque está muito complicado. É os combustíveis a subir semana para semana. Nós até temos medo, porque daqui a pouco o preço do combustível é o mesmo que uma garrafa de Alvarinho. É que está a ficar tão caro. Já viram, um litro para a semana vai chegar aos 2,20€ e qualquer coisa, o gasóleo. Portanto, vejam só, 2,20€ o litro já é um bom vinho, não é? Já é um bom vinho, já não é uma zurrapa, não é? Já estamos a falar. Portanto, isto agora do combustível, temos que olhar para o combustível como ouro daqui a pouco, porque ao preço que está, se recuarmos há uns anos atrás, nós não vai há muito. Há um ano e meio, dois anos atrás, conseguíamos pôr combustível a um euro e meio. Não é? Agora está impensável, e está a subir, é que todas as semanas a subir, sobe 10 cêntimos, depois na semana a seguir sobe 14, depois sobe 6, e depois lá vem uma semana, um caso isolado, em que desce 4 cêntimos, mas está sempre a subir. Portanto, se nós olharmos aqui para a balança, É mais as vezes que sobe, ainda para mais agora, vamos bater o recorde, dizem eles. Ai, vamos bater o recorde. E eu mesmo assim digo, como é que há tanta gente na estrada? Como é que se chega ao fim de semana e há uma afluência tão grande? Mesmo assim isto não faz parar o trânsito. Podia muito bem fazer parar o trânsito, não é? Com tanta subida, podia haver uma afluência maior de pessoas a andar na rua, de pessoas a andar na estrada, de pessoas a circularem em zonas pedonais, mas não, vê-se muita afluência. Olha, é bom é para ir a pé até à praia. Pronto, vai lá, vai a pé, pum, não leva nada, vai lá, senta-se. Quando estiver satisfeito, volta a vir para casa. Enquanto o tempo permitir e estiver bom, claro, quando voltar a chuva vai ser outro problema, porque a malta não anda a pé por causa da chuva. Vai ter que pegar mais no carro. É uma situação incontornável. E é assim, e andamos nisto, pronto, para a semana, portanto, vá-se mentalizando. Depois a pessoa é engraçado. Cada vez que sobe, a pessoa vai atestar o carro, porque sabe que para a semana vai subir, já vai meter combustível. Já vai encher o depósito com medo da nova subida, porque nunca sabemos, de semana a semana. Isto até para quem sofre de ansiedade, isto não é nada bom. Não é nada bom ter este tipo de sentimento. Andar sempre a pensar, ai meu Deus, e se a gasolina um dia chega aos 5 euros? Estamos desgraçados, ficamos em casa, não podemos ir trabalhar porque não dá para sustentar a casa, o carro e tudo, não é? Não é? E a malta fica a pensar, está a subir, vai subir até quando? Qualquer dia há um tsunami. Da maneira que o combustível está a subir, qualquer dia temos um tsunami nos combustíveis. Vum, vem para aí uma coisa e uma pessoa. Depois é natural que as pessoas andem desanimadas, que isto mexe com o estado de espírito das pessoas. As pessoas que são mais que sofrem mais de ansiedade acabam por viver isto com uma intensidade, e não é para menos, não é? Porque pensam assim, bom, se eu até aqui gastava 100 para ir trabalhar, agora vou gastar 150 para ir trabalhar. Epá, ao fim do mês isto pesa 50 dali, 20 acolá, 40 daquele outro e não sei o quê, tudo junto, e as pessoas, claro, ficam desanimadas e depois a economia não circula, porque as pessoas depois não gastam dinheiro noutras coisas, porque têm, claro, têm receio, não é? Porque a crise, vamos voltar, antigamente falava-se muito nisso, vamos voltar a uma sardinha dá para dois. Antigamente era assim, vocês lembram-se dos nossos avós, dos nossos pais nos dizerem, atenção que isto podem vir tempos difíceis, nós andamos aqui a aguentar o barco, mas a verdade é que todos nós ouvimos histórias dos nossos pais, dos nossos avós, a dizer que era só sopinha e quando comíamos um pãozinho e as sardinhas eram, falava-se muito em sardinhas, não é? Sardinha dava para três, uma sardinha para três. Quando se comiam um bifinho, uma coisinha, era já um dia de muita festa. Era muita sopinha, era as coisas que vinham do campo. Falava-se muito nisso, não é? Que a vida era difícil. Será que agora não estamos a viver esses tempos difíceis, mas disfarçados? Será que não estamos a viver essa época, mas não queremos é, no fundo, olhar para a realidade? Não, a verdade é que isto está insuportável. Se calhar, antigamente, as coisas eram difíceis, mas era tudo vivido ali, com a natureza, com as coisas do campo, com não sei o quê. Agora não, agora está a ficar isto com os aumentos do combustível, com o aumento das rendas, com o aumento... Só não aumenta o salário, não é? De resto, está tudo a aumentar. Bom, agora, faltam 5 minutos para as 11 horas da manhã. Estamos na reta final desta terceira hora e já a seguir, depois das 11, vai poder falar comigo, deixar a sua mensagem, o seu beijinho e o seu abraço. Pode também fazê-lo através de uma mensagem para o WhatsApp da rádio 969195031. Eu estou sempre de olho a ver o que é que cá chega e a ver o que não chega. Portanto, se quiser pode deixar a sua mensagem e falar comigo, porque daqui a pouco temos a hora em que estamos mais bem acompanhados com os nossos ouvintes. Sempre atentos, não é? Sempre atentos para ver o que é que se passa por aqui. E mesmo aqueles que não ligam, gostam de estar a ouvir e gostam de estar a acompanhar. E por algum motivo é. É, não é? Não é que as pessoas dizem, muitos é para criticar. Eu acredito que quem ouça assiduamente é porque gosta, não é? Porque não, também tinha outras alternativas. Já a seguir estou então de volta para a última hora do Toca Acordar neste último dia da semana, porque é sexta-feira, temos aí o fim de semana à porta, temos aí calor, temos aí, olha, não vá gastar combustível, porque o tempo vai estar bom, pode calçar o chinelinho, pode calçar uma boa sapatilha e pôr pezinhos ao caminho, porque vai estar bom tempo, não é? É uma forma também de se calhar estacionar a viatura, deixar lá sossegadinha, que parada não dá prejuízo, não é? Parada não dá despesa. Mesmo assim, algumas dão, mesmo paradas dão despesa, mas pronto, é sempre uma alternativa, não é? Estar bom tempo dá sempre outras opções que não sejam retirar o carro e andar a passear de carro. Dá sempre para a pessoa fazer coisas diferentes e utilizar outros métodos diferentes também para se deslocar. E pronto. Contudo, está tudo dito para já, mas volto a seguir às 11 da manhã, já a seguir os comerciais e a informação era certa com José Carlos Silva. Até já! 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
2: 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São 11 horas.
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4: Bom dia, são 11 horas. Partimos agora para as notícias às 11. Viana do Castelo associa-se às celebrações do Dia Mundial do Turismo, a 27 deste mês, e a Citânia de Santa Luzia organiza visitas orientadas às ruínas. O Dia Mundial do Turismo celebra-se a 27 de dezembro e chama a atenção para a importância do turismo à escala mundial. Este ano, a Organização Mundial do Turismo elege como tema a agenda digital e inteligência artificial para redesenhar o turismo e para assinalar a efeméride de Viana do Castelo, propõe uma programação dedicada ao património natural, histórico, arqueológico, com destaque para visitas orientadas. A Fundação Gilianos integra a edição das Jornadas Europeias do Património 2026, que decorre até dia 27. O tema escolhido para o evento deste ano é Reviver, Resistir e Reinventar, que traz uma reflexão sobre a grande parte do património material e imaterial e corre o risco de se diluir nas nossas sociedades diante dos desafios das mudanças atuais. O município de Caminha acaba de dar mais um passo na modernização e digitalização dos seus serviços com a disponibilização do cartão do munícipe na aplicação gov.pt. A partir de agora, os municípios podem aceder ao seu cartão um formato digital diretamente através do telemóvel de forma simples, segura, cómoda, sem necessidade de recorrer a suportes físicos. A integração do cartão do munícipe na carteira digital da aplicação gov.pt prepara um avanço no processo de transformação digital do município, facilitando o acesso dos cidadãos aos benefícios municipais e contribuindo para uma relação mais próxima, eficiente e acessível entre a autarquia e os municípios. A Câmara Municipal de Caminha vai reunir extraordinariamente esta sexta-feira, pelas 3 da tarde, uma reunião extraordinária que acontece no Salão Nobre dos Passos do Conselho. O Executivo vai apreciar e deliberar, submeter à Assembleia Municipal a versão final do novo Regulamento de Apoio ao Associativismo Desportivo no município de Caminha. Será ainda apreciado um pedido de alargamento do horário de funcionamento dos estabelecimentos Q-Bar, apresentado pelo requerente Ana Isabel Cunha Lourenço, para o dia 26, no âmbito das comemorações do 2º aniversário daquele espaço. O projeto musical Fole de João Gigante apresenta-se este sábado no Casino a partir das 21h30. É um concerto com um trio que reúne concertina, percussão e baixo elétrico. Com origem em Viana do Castelo e um percurso que levou a diferentes espaços e festivais do país, o Fole apresenta-se agora numa das salas mais marcantes da história cultural de Viana do Castelo. Com mais de uma década de existência, inicialmente a solo, Fole tem vindo a explorar possibilidades de concertina num trabalho por parte da memória de relação com os lugares e a história que acompanha o percurso de João Gigante, uma viagem musical a partir do diálogo entre a memória e a transformação. Acontece este sábado às 21h30 no Casino Afifense. A Câmara de Viana do Castelo está a promover até dia 22 a Semana Europeia da Mobilidade com diversas iniciativas. Destaca-se a mostra de carros elétricos já este sábado e no dia 22 as comemorações do Dia Europeu Sem Carros com a Avenida dos Combatentes da Grande Guerra com o trânsito cortado. Assim, é uma maneira da Câmara Municipal de Viana do Castelo se associar à Semana Europeia da Mobilidade com diversas iniciativas. Agora 3 minutos e meio, estão passados das 11, concluímos aqui a informação das 11. Voltamos ao meio-dia para atualizar todas as notícias.

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0: das nossas ouvintes da Raiz da Terra, que diz assim: olá Mafaldinha, sou uma das grandes sofredoras dos preços dos combustíveis. Queria que me desses um grande conselho. O que achas melhor? Fazermos aqui no trabalho um posto de abastecimento de combustível comunitário? Encontrarmos umas bicicletas elétricas e virmos dois ou três, três em cima delas? Ai, não acho bem. Ou então pedirmos ao patrão para comprar um autocarro do Âncora Praia para irmos buscar a casa e para nos ir buscar a casa e trazer. Isto não está a dar mais, Mafaldinha. Está de gritos e apitos. Mando um beijinho para o nosso branquinho. Ah, pronto. Ai, agora... Oh, minha querida, então eu li a mensagem, agora é que pronto. Agora dizia PS no fim. Não diga quem somos. Agora, para também não acho que não se aperceberam. Pronto, e está de gritos e apitos, como diz o João, não é? Lá o João não sei das quantas. E é verdade, está de gritos e apitos. Não, mas, oh, minhas queridas, façam o seguinte. Sei lá, depende muito do trajeto casa-trabalho, não é? E depois também com isto que anda aí dos assaltos e não sei o quê, a pessoa também tem medo de andar a pé. Ah, pois, isto quando há aí para aí tanta onda de coisas, a gente ouve falar em Ponte Lima, isto e aquilo, pessoas tentam aliciar as miúdas e os jovens e não sei o quê, entrarem dentro dos carros, está muito mal. Isto também não podemos dividir carro com qualquer pessoa, não é? Só que, sei lá, depois há pessoas que dizem: ai, a condução, tem que ter uma condução para ajudar. Opa, essa da condução, não venham com tretas, que a gente, quando está caro ou barato, a gente conduz da mesma forma, não andamos aqui também, não é? Mas, sei lá, tentar ir menos vezes às compras. Pois há quem diga assim: pois, mas se eu vou menos vezes às compras, não apanho as promoções. Em vez de ir andar a correr todos os dias com o carro para o supermercado, vá uma vez por semana. Porque assim, de uma vez por semana, vai apanhando também as promoções. Ou então, há supermercados, há cadeias de supermercados, onde não paga, e o Uber leva à casa. A partir de X, não é? A partir de X. Sei lá, mas tentar controlar essas idas ao supermercado, tentar fazer percursos onde já vá a um sítio. Quer dizer, nós quase que temos que fazer um mapa em casa antes de irmos para algum lado. Vou passar por aqui, já que vou por aqui, aproveito e vou ali, já quase fazer uma rota. Não é? O preço que está o combustível, imagino, cada 10 quilómetros, já deixa-me lá ver, cada 10 quilómetros... já vai para cima de 2 euros, não? 2, 3, 4, 5, 6, 10, 20, 30... É, temos que fazer contas a isso. Já temos o telefone a tocar ou não? Estou sim?
1: Estou, bom dia.
0: Olá, bom dia, Domingos. Está bom?
1: Tudo bem, graças a Deus.
0: É, mas isto dos combustíveis está insuportável, não está?
1: Ah, sempre isso já me livre. Isso está... isso vai logo mais, vai-me estar a roubar um dos outros.
0: Daqui a pouco está ao preço de um alvarinho, foi o que eu disse.
1: Mas eu me lembro, pai, tem que andar de bicicleta, como antigamente.
0: Até aqui, antigamente, era o preço da água de litro e meio. Agora já está a passar para o preço de um bom vinho.
1: Por não isso, é? Sem um bom vinho já se compra caro, mas agora o gasóleo e a gasolina, eu me lembro.
0: E é para arder, é para queimar, não é?
1: Só
0: para uma deslocação, imagine, uma deslocação daqui até Viana do Castelo. Já não fica menos 3 euros ir e vir. 4 euros ir e vir.
1: Olha, sabes uma coisa?
0: Sim.
1: É assim, tu já me conheces há muitos anos e eu ando a recolher-me cá de sucata.
0: Sai caro.
1: Estás a ver?
0: Uhum.
1: E eu já não me pego na carrinha tantas vezes como pegava, porque muitas vezes o meu senhor vai buscar um bocado. Sucate e não dá para gasóleo.
0: Ai, mas é verdade, olha, que agora falou num assunto. Imagine, vai daqui para ali. Eu no outro dia estava a pensar numa coisa, pensem comigo. Mesmo o padeiro que distribui o pão, deem uma informação que eu não sei. Aquele padeiro que deixa o pãozinho na porta das pessoas, o pão cobra mais alguma coisa por lá deixar? Ou...

0: Eu tenho uma padeira que passa aqui já há um par de anos. É o meu padeiro, mas a padeira de vez em quando muda. Pronto, mas é, já anda aqui há algum tempo. E por vir aqui trazer o pão, tenho um custo também. Se for buscar a padaria, tenho um preço. Para a porta, tenho outro custo.
1: Estou-me a rir, porque temos aqui um ouvinte que me diz assim, mandou uma mensagem e diz assim: bom dia, amiga, já estou a ver que tem comissão no vinho Alvarinho, não tenho nada. Não tenho, já falei duas vezes no vinho Alvarinho, não tenho nada. mas digam-me, esse pão que é deixado na porta... Digam-me se normalmente, porque faz sentido, não é? Cobrar até um bocadinho a mais. Ou não, eu não sei, não faço ideia, mas eu sei que há ouvintes nossos que têm lá o pão, a caixa do pão, não é? Portanto, tal e qual como a caixa do correio, a caixa do pão. Alguns têm a caixa do pão, outros ficam ao pendurão.
0: Não, mas eu também tenho a caixa do pão, tenho a caixa do correio.
1: Sim.
0: A caixa do correio também. Chega ali e mete o pãozinho, estás a ver? À sexta-feira, toca a campainha para a mulher pagar.
1: Então, mas normalmente esse pão cobram a mais um bocadinho ou é o preço?
0: Tenho uma pequena porcentagem.
1: Pronto, faz sentido, mas olha, que agora o preço do combustível até me dá pena de quem anda a distribuir aí, os padeiros que andam a distribuir o pão também sofrem com isto, não é? Do aumento dos combustíveis.
0: Mas escuta uma coisa, muitas vezes há pessoas que levam mal e não sei, mas a farinha também dá muito dinheiro, homem.
1: Mal seria se as pessoas também andassem a trabalhar para ter prejuízo, não é?
0: Também dá muito dinheiro.
1: Também ninguém trabalha para ter prejuízo, mas é assim.
0: Ah, pois.
1: Acho que toda a gente trabalha para ter algum lucro. E olha que vida de padeiro também não deve ser nada fácil, porque eles deitam-se às tantas e depois dormem poucas horas seguidas, não são capazes de dormir 8 horas como... Enfim, nada é fácil.
0: E eu tenho pessoas que me dizem, você anda à sucata dá muito dinheiro, senão você já tinha largado. É um entretenimento muitas vezes.
1: Não, e também faz pela vida, tem que andar a... Tem, e depois
0: pronto,
1: não é só. E depois não é só. O Domingos também já anda há muitos anos e muita gente já o conhece,
0: já
1: não é?
0: Já anda há muitos anos.
1: Já toda a gente
0: e
1: o conhece.
0: E agora que estou formado, é um entretenimento que eu tenho, mas já me mando tantas vezes.
1: Muito bem. Domingos, o que é que quer ouvir?
0: Olha, eu queria ouvir uma música hoje, uma música porreira, não sei o que é pedir. É para o Zé Lopes... Para toda a minha família, para a minha mulher, para os meus filhos, noras e rinetas, e então vai para o Zé Lopes e para a Sónia Lopes, fazem hoje 27 anos de casada.
1: Muito bem, parabéns para eles então e um dia muito feliz. Olha, penso que é o José Lopes de Rennes, que já me enviou para aqui uma fotografia. Eles estão. Ah, canega, anda tá em nada!
0: Ah, pois.
1: É comida ali na mesa.
0: Olha, sabes como é?
1: É, napá. É bebida. Alvarinho não tem. Estou aqui a ver.
0: É capaz de ter.
1: Estou aqui a ver, Alvarinho não. Não
0: mas
1: há.
0: É capaz de ter que.
1: Agora é que o ouvinte vai dizer. Que eu tenho mesmo comissão com o Alvarinho, não tem nada. Mas tem aqui Coca-Cola, depois tem aqui umas garrafas que eu parece-me que é água. Azeitonas, depois tem aqui carne, tem muita carne, portanto eles estão
0: carne,
1: ali.
0: Ele disse que gosta de comer muita carne.
1: Não posso ver isto, pronto, é hora de almoço e não posso ver. É só mesmo assim que é para não. Ah, é para não aguar. Ai meu Deus, esta hora eu não devia ter mexido no telemóvel agora. Poxa, agora fiquei a ver.
0: A para ler a mensagem.
1: Mas agora vi isto, vi estas fotografias e fiquei com água na boca.
0: Pois. É assim, olha, faz hoje 27 anos, se calhar no domingo, chovia que Deus me livre, homem.
1: Ah, é? Ah,
0: chovia que Deus me livre. Eu tive o meu filho Pedro, que foi ajudar a noiva a entrar para o carro, molhou-se todo, homem. Teve que mudar de roupa.
1: Pois, é um problema.
0: Deus me livre.
1: Ficou para a memória.
0: Mas foi um casamento abençoado, homem.
1: Exato, e hoje temos um rico dia, hein? Temos um dia bonito. Olha, Domingos, se não quiser ouvir música, passamos já para outro ouvinte, que hoje já estivemos aqui
0: não,
1: a falar, não?
0: Não, mas eu queria ouvir
1: mas,
0: uma música
1: então,
0: de casa para ele.
1: Então, mas qual?
0: Olha, mete o anel de noivado.
1: Qual?
0: O anel de noivado.
1: Ah, o anel de noivado.
0: Sim.
1: Ok, vamos
0: e
1: então
0: pronto,
1: ouvir.
0: E vai para o outro ouvinte, é que estiver aí, vai com uma simpatia para a minha mulher. E eu não estou a empatar mais.
1: Ok, um ótimo dia também para vocês. Bom almoço, está bem?
0: Bom dia.
1: Obrigada, bom dia. O nosso ouvinte Domingos de Alvarém já pediu, pode continuar a ligar. 258-98-30-87.

Este é o número que tem mesmo que ligar para falar comigo, para pedir música, tem que ser. Não há outra forma. Agora, para deixar mensagem, pode fazê-lo também através do 25, aliás, do 96-9195-031. Fico à espera. Trio Admira, o Anel de Noivado.

0: Olha, vou até ao telefone, estou assim.
1: Bom dia, Mafalda.
0: Olá, bom dia, Silvia, bom dia. Está bom? Está boa, neste caso?
1: Estou, graças ao Senhor.
0: Muito bem. E o pãozinho? Já agora, levam o pãozinho aí a casa ou não? Ou vai buscar todos os dias à mercearia?
1: Não, eu vou todos os dias buscar, porque vou todos os dias a campo de meu falecido e eu estou a buscar.
0: Pronto, aproveita e faz. É porque o pão muitas vezes é também um motivo para a pessoa sair de casa, não é? Senão
1: sim,
0: a pessoa não sai.
1: Sim, também tenho uns gatinhos da rua a me ocupar também.
0: Pois, mas é um motivo para a pessoa sair logo pela manhã, já sabe que vai buscar o pãozinho e mais qualquer coisinha. É engraçado
1: sim,
0: que
1: é
0: eu quando vou ao supermercado comprar uma coisa, por exemplo, ainda ontem, fui aqui ao Intermarché, e digo assim, ai, vou buscar alface, que é uma coisa que me está a faltar, alface e uns tomatinhos, por acaso o tomatinho estava com uma boa promoção, dali de 1,5€, estava mesmo bom, aquele, e estava bom, que eu provei a alfacinha também, sempre fresquinha, ali no Intermarché, sempre fresquinha, e eu fui, e depois nunca consigo trazer só os tomates e a alface.
1: Traz umas coisas.
0: Trago sempre qualquer coisa, porque eu passo por lá, aquelas coisinhas tão boas e não sei o quê, e eu nunca consigo. Quem é que é como eu? Que vai assim a algum sítio só para ir buscar aquelas coisinhas que sabe que lhe falta, mas depois traz sempre mais alguma coisinha.
1: Ah, quando... Eu também sou igual. Eu vou ali, hoje fui ao Batista, olha, vou comprar isto, trouxe mais coisas.
0: É, mas é, eu não posso ir ao Intermarché, que eu quando lá vou trago sempre mais qualquer coisa. Não sei, parece que um ímã, parece ali, parece um ímã. Eu disse, ai, tenho que entrar aqui com os burros, com umas vendas, para não olhar para um lado e para só ir direto àquilo que eu preciso. E depois dizem assim, leva-se uma lista. Está bem, uma pessoa leva uma lista, mas depois há sempre coisas que uma pessoa encontra que até fazem mesmo falta. Eu não estou a dizer que uma pessoa traz o que não é necessário. Muitas vezes nós estamos ali e olha, passo aqui por aquele corredor e vejo ali, olha, isto aqui faz-me falta, ainda bem que eu vi, que senão não me lembrava, não é?
1: Mas é verdade, é.
0: É. Então diga-me o que é que quer ouvir.
1: Hoje quero dar os parabéns ao meu netinho que faz 6 aninhos.
0: Parabéns, como é que se chama o neto?
1: Angelo.
0: Angelo. Mas o Angelo está onde para ter esse nome?
1: Ele não está em Portugal, mas está em França. Ele esteve aqui 2 semanas para ser uma surpresa.
0: Mas ele é quê? O nome escreve-se em português, Ângelo?
1: Não, é mais francês, Angelo. É mais
0: estilo. Angelo!
1: Angelo é.
0: Eu também em francês é Mafalda.
1: É, bonita.
0: Angelo!
1: Acho bom ele fazer uma surpresa. Estava a trabalhar no quintal e ele ver-me surpresa, foi muito bom.
0: Sem avisar.
1: Ai,
0: pois apanhou a pessoa assim desprevenida, não é?
1: Ai, fiquei com a boca aberta, mas foi uma linda prenda.
0: Foi uma grande surpresa. Então, e diga-me, vai mais para quem? Que música é que quer ouvir?
1: Uns parabéns para o menino, de idade deles, a favor.
0: Sim, os parabéns.
1: E pronto, cumprimento para você e para a sua família. Pamela Mateus e família. Para Ana Maria Pinheirinho e família. Catarina, Filipe e os meninos. Para a minha família, para o meu tio Manel e a esposa e para o meu filhado. E mais ninguém.
0: Muito bem, ok. Um ótimo dia, tudo de bom. E vamos aos parabéns para o netinho que se chama?
1: Angelo.
0: Ah, é verdade, tinha-me dito Angelo. Angelo, que bonito.
1: Ai, é bonito.
0: Um beijinho. Silvia, tudo bom? Está bem?
1: Obrigada.
0: Bom fim de semana. E vamos aqui ouvir os parabéns para o Angelo e para todos aqueles que

0: 11:30, vamos continuar a receber mais participações, vamos continuar a ligar para quem está do outro lado. Ah, a ligar não, a atender. Não fomos a tempo. Tentei, fiz de tudo para receber alguém, mas vamos voltar a receber, certamente. É tudo uma questão de tempo. Ligue 258-98-30-87, porque devo-lhe dizer que a linha está disponível e, portanto, há uma forte probabilidade de falar comigo agora. Desde que ligue, claro. Se não ligar, olhe, tem amanhã. Apanha o Expresso das 7 com o Vítor Diegues. Apanha assim às 7 da manhã, porque é nessa hora que o Vítor atende os seus ouvintes, que vão entrando, vão deixando aqui as mensagens e as dedicatórias à primeira hora. Portanto, é um expresso para quem acorda cedo, para quem dorme, se deita cedo e para quem acorda cedo. 7 horinhas da manhã, o Expresso das 7 com o Vítor Diegues, que o programa depois continua, não é? Mas das 7 às 8, a primeira hora é com participações. Portanto, já sabe, se não conseguir ligar hoje, liga amanhã. Liga amanhã e se calhar até uma pessoa que acorda cedo, não gosta de ficar na cama, não é? É desperdiçar o fim de semana. Começa logo assim, antes de sair de casa, começa logo a ligar para o Vítor Diegues. A pessoa arruma a casa, vai fazendo a sua chamadinha e depois vai comprar o pão, não é? Porque normalmente às 7, algumas superfícies já estão abertas, mas as grandes superfícies só abrem a partir das 8:30, 9 da manhã. Portanto, tem muito tempo para ligar para o Vítor das 7 às 8, aliás. Estou sim?
1: Sim, bom dia.
0: Eu também estou, bom dia, Maria. Maria, está boa? O que é que está a rir, Maria? Diga lá, que é para eu também, para soltar daqui uma risada.
1: Porque o Sr. António estava a tentar e não conseguiu e disse mais neira, daquelas neiras fortes.
0: Ai, oh, António, eu pensei que não, o António não dizia nada disso.
1: De vez em quando.
0: Oh, António, não fica bem...
1: Ah, mas aqui ninguém o ouve, ele fora não só é que...
0: Mas mas foi aquela mesmo forte, aquela...
1: Sim, um bocadinho.
0: Aquela começada por C, terminada em O. Ou não? Ou foi...
1: Ah, não, ele não vai tão longe, ele vai uma barreirinha, não.
0: Uma mais... Mé, não.
1: É,
0: pronto, não, é normal. E diz que faz bem à saúde.
1: É, ele de vez em quando...
0: Faz muito bem à saúde soltar umas asneiras.
1: Hã? É muito pesada, mas
0: não, é uma asneira. Quais são as asneiras mais levezinhas? Quais são?
1: Oh, Mafaldinha.
0: Diga lá. Não, queria só que me dissessem quais são as mais leves, aquelas que não ficam muito mal, dizer.
1: Raios parto ao raio, diz o Ricardo.
0: Ah, pois, para o Ricardo é tudo muito. Raios parta não é asneira.
1: É tudo mais.
0: Agora, se eu me dissesse merda ou assim uma coisa, sei lá. Também não é muito grave, pois não? Acho eu.
1: Oh, não, mas é feio.
0: Ai, é feio. Olha, a gente quando está... Nós dizemos isso quando estamos sozinhos e tudo.
1: É isso, é.
0: Mas é também só sozinhos. Como estamos aqui as duas, não há problema, não é?
1: Não.
0: Porque há asneiras e asneiras. Uma coisa é uma asneira ofensiva... Atenção ao que eu vou dizer. Uma coisa é quando estamos a ofender alguém, aí sim é grave. Quando estamos virados para alguém a mencionar nomes feios.
1: Sim.
0: Agora, quando estamos na brincadeira e tal... uma generita assim, uma coisa assim na brincadeira, até a gente topa graça, não é?
1: Claro.
0: Não é à toa, quando os adultos estão virados...
1: É assim, aqui é só para brincar, dizer uma generita.
0: Quando os adultos estão virados para as crianças e elas, com dois aninhos, pela primeira vez, soletram uma asneira e os adultos acham piedão.
1: Sim, é.
0: Ai, é porque é giro, não é? Agora, depende é o contexto, onde é que a asneira está inserida, não é?
1: É, Mafaldinha.
0: Meus queridos, o que é que querem ouvir?
1: Quero ouvir o André Marques Ajeitado. Mas primeiro quero falar com a menina ou com o menino que mandou uma mensagem por causa da bicicleta, transporte.
0: Ah, tu diga lá.
1: E esse menino...
0: Não é menino, é menina.

0: Eu sei quem é, eu sei.
1: Conhece?
0: Não, mas sei quem é, mas como queria ser anónima, Ana Paula...
1: Ah, não... pois foi, só vi no fim o PS. O PS estava no fim.
0: Seja quem for.
1: Não há
0: ideia. Para dizer às meninas que elétrica não vale a pena, que faz como ao Fio António, que o nosso colega vem de bicicleta 11 quilómetros e está magrinho e todo jeituoso, parece meninas de 20 anos.
1: A sério? O António está assim tão magro? Quando eu fui aí não estava...
0: Pois não, porque ele estava a iniciar aqui o trabalho, porque ele tinha estado doente e depois veio para aqui.
1: Ai, o trabalho realmente. Ainda dizem que o trabalho não faz mal, olha, não.
0: Vem de bicicleta, todo equipado, vai e vai.
1: Já perdeu quantos quilos à conta disso?
0: Ah pá, ideias ou mais.
1: António, então o segredo está aí.
0: Estou a dizer a brincar.
1: Eu acredito. Então o segredo está aí, é a malta começar a ir a pé. Andar a pé. Isto aumento dos combustíveis. É o governo a preocupar-se com o excesso de peso,
0: claro,
1: das pessoas. Como quem diz.
0: Eu não tenho bicicleta, por isso a mim pode aumentar que eu tenho mesmo que ir de carro.
1: Pois.
0: Ou de carro ou a pé.
1: Mas é o governo mesmo a preocupar-se. Anda muito excesso de peso por aí. Vamos pôr a malta a andar mais a pé. Bora lá subir os combustíveis.
0: É, mas é verdade. Me falei o António de bicicleta e já perdeu muito peso.
1: Ai, António, olha, agora imagina o que é levar alguém à boleia, ainda vai perder mais.
0: Não pode.
1: Não pode.
0: Aquelas bicicletas pequeninas de corrida, lá como chama aquelas, não pode levar. Logo.
1: Mas não é das elétricas, pois não?
0: Não.
1: Que cesse. Essa gente que vai praticar desporto com as elétricas e depois diz, ah, é só para auxiliar nas subidas.
0: É como aquelas meninas que disseram, elétricas, é para elas ouvirem que não vale a pena, meninas, tem que ser um auxílio.
1: Oh, e aquelas trotinetes que agora dão 120?
0: Ai,
1: porra!
0: Deus, eu tenho medo de passar por elas.
1: Eu tenho medo de ser atropelada por uma trotinete dessas.
0: Ah, oh, mas de manhã quando eu vim para trabalhar vem muitas pessoas. Jovens.
1: Aquela coisa nem tem buzina ou tem? É que não sei.
0: Sei lá, não sei. Eu tenho receio de passar por aqueles jovens e acontecer alguma coisa.
1: Então porquê é que não vem trabalhar de capacete? Quando andar na rua, ir de capacete, sei lá.
0: Eu tenho medo de acontecer alguma coisa, mas é porque venho no carro, tenho medo de tocar
1: exatamente. Isso sim. Como elas andam tão... Olha, no outro dia, por exemplo, eu não gosto de nada que me façam isso, que me ultrapassem pela esquerda, motas.
0: Pois.
1: Motas e trotinetes. É que uma pessoa... Quando vai na estrada e quando está nos sinais, não está a contar com ninguém ao lado esquerdo, não é?
0: A gente
1: e elas metem-se assim, ao lado esquerdo, a ultrapassar-nos pelo lado esquerdo. Não façam isso.
0: Se estiver nos sinais, eles metem-se.
1: Mas não façam isso, não se metam no lado esquerdo, porque eu sou cuidadosa, mas pode haver alguém que está distraído ou distraída. E não estamos a contar, porque se a ultrapassagem é sempre feita pela... enganei-me. Não é pelo lado esquerdo, é pelo lado direito. Meteram-se pelo meu lado direito. Ou seja, se nós estamos habituados a que a ultrapassagem seja feita sempre pela esquerda, não estamos sempre a olhar para o lado direito, não estamos sempre para o lado... É que elas surgem, às vezes eu dou por mim, ai, uma moto a passar, ultrapassar-me pelo lado direito. Depois, uma trotinete ultrapassar-me pelo lado direito. Temos que estar sempre atentos qualquer dia pelo lado direito, porque eles metem-se, infiltram-se.
0: Se calhar o Ricardinho é um deles.
1: Porquê? O Ricardo anda de bicicleta, anda de bike.
0: Não é bicicleta, é aquela, não sei como sabe, umas motinhas a bateria, não sei.
1: Pronto, é não deixa de ser um motociclo, mas a bateria, não é?
0: É a bateria, é.
1: Mas ele que não faça isso.
0: Ele vem tudo equipadinho, ele é muito desculpado.
1: Pronto, exatamente, vem com tudo, porque também sabe que é um perigo na estrada, não é? Estou a brincar. Ai, minha querida, olha, vamos vivendo, não é? Mas não
0: é verdade,
1: façam isso. Quem anda nas bicicletas, tenham cuidado. E depois vão com todo o gás a querer ultrapassar. Se vão ultrapassar, que façam-no pela esquerda. Porque é pela esquerda, exatamente pela esquerda. Um beijinho.
0: Olha, e para dizer às meninas que mandaram a mensagem, que eu não estou a dizer a brincar, para elas virem. Estou de bicicleta, que não venho na elétrica.
1: Sim. Eu sei, temos que brincar, não é?
0: As meninas não ficam chateadas.
1: Não ficam nada. Um beijinho, está bem? Um beijinho muito grande. Obrigada. E pronto, mas é verdade, isto faz-me confusão. Eu penso assim, eles aparecem, pensam que nós temos que estar a contar com eles, que nos vão ultrapassar pela direita, não é? Nós temos que estar atentos e... Ai, pera lá, deixa-me olhar para a esquerda e para a direita, para a esquerda e para a direita, para ver quem é que me vai ultrapassar. Mas acontece muito isso, somos surpreendidos com motinhas e bicicletas e trotinetas, tudo a ultrapassar pela direita, não é? Então querem as mesmas regras para uma coisa, e para as outras deixa lá que está quieto ao bife.

Não é? É só para umas coisas. Pronto. Seguimos com o André Amaro, Desajeitado. É a música que nos leva então para além das 11h40 nesta manhã de sexta-feira. Continua a ligar, continua a ligar. Estamos aqui para isso, para ouvir quem está desse lado. 258 98 30 87.

É engraçado que nós. Eu não percebo muito trotinetas, mas eu até nem sei. Até nem sei, mas fui aqui à procura da informação. Porque um carro, nós sabemos se é para 5 pessoas, se é para 4, se é para 7. Enfim, nós olhamos e temos aqui um veículo. Um veículo com 4 portas ou com 5 portas, capacidade de 5 pessoas no máximo. Mas as trotinetes, nós nunca sabemos se é legal irem 2 pessoas numa trotinete. Fui fazer a pergunta. Fui, só se o Jimny me vai enganar. E diz assim, eu perguntei, quantas pessoas podem ir numa trotinete? Apenas uma pessoa pode andar numa trotinete elétrica de cada vez. Portanto, em Portugal, o Código de Estrada proíbe expressamente o transporte de passageiros em trotinetas elétricas. Estes veículos foram projetados e homologados para uso exclusivo de um condutor. E às vezes damos por ela e vai outro, não é? Vão dois numa trotinete. Portanto, levar mais do que uma pessoa na trotinete acarreta consequências muito graves, multas, coimas. Se for mandado parar pelas autoridades PSP, GNR, com 2 pessoas em cima de uma trotinete, incorre numa coima que pode ir de 60 a 300 euros, meus amigos, hein? Perda de estabilidade, porque o peso, digamos que o peso extra e a distribuição incorreta do equilíbrio tornam a trotinete muito instável. E muita gente tem dúvidas, não é? Pergunta assim, então, mas eu já vi 2 pessoas numa trotinete, estou farta de...

0: haver duas pessoas numa trotinete. Será que há um limite? Há limite. Portanto, fiquei agora a saber, e por uma informação fidedigna, e a confirmaram-me agora aqui pelo telefone também, que realmente sim, só pode ir o condutor. Portanto, essa ideia de que não há limite, que não há regras, que a trotinete, como não tem matrícula, que se pode... É errado, portanto, tem regras a cumprir e em relação à capacidade, apenas o condutor. Ok? Pronto. Que é isto? Ai, a música. Ai, gosto tanto desta música do Ciro. Ai, do Ciro. Chama-se Castelo de Cartas. Pode continuar a ligar, 25890. Se está na sua trotinete. Ai, não disse o número completo. 25898-3087. Ai, que profissionalismo. Valha-me Deus. 25898-3087. Deixar as coisas a meio. Nunca se faz. Portanto, estava eu a dizer que se vai na sua trotinete. Olha, tem uma coisa boa, tem várias vantagens. É que estaciona facilmente em qualquer sítio, consegue ultrapassar e fugir ao trânsito, pode andar em qualquer sítio, praticamente, desde ecovias, por cima dos passeios, na estrada, não é? Vai por todo lado, vai por todo lado. É sempre a andar e fé em Deus. 25898-3087, estou assim.
1: Bom dia, menina da
0: Faldinha. Olá, Ricardinho, bom dia. Então, Ricardinho é condutor, é possuidor de um veículo de deslocação. Hã? Ainda a eletricidade, movido a eletricidade, é?
1: É uma bicicleta a bateria.
0: Muito
1: não,
0: bem.
1: Não vou apanhar a bateria.
0: E ajeita-se na estrada?
1: Ajeita.
0: Mas sabe andar de bicicleta, não é? Porque sabe andar de moto e também sabe andar de bicicleta, não é?
1: Claro.
0: Muito bem. E é cómodo também, mas é o meio de transporte que usa para o trabalho?
1: Sim. Quando não tenho autocarro, venho no autocarro.
0: Então, mas quando não tem autocarro, mas porquê? De vez em quando não tem autocarro, é?
1: Pois quando as escolas vão de férias, não há autocarro.
0: Ah, ok. Ai, que injustiça. Ai, aqui é assim. Quando as escolas entram de férias, não há autocarro.
1: Não há,
0: os horários é que se calhar mudam. Sim, então, sim. E quando chove, Ricardinho, como é que faz?
1: Agora, tenho que vir do meu pai ou assim.
0: O fatinho de aliado. Tem que vestir um fato de aliado. O que é que está para aí a Maria? A Maria, é demais. E depois vem todo molhadinho para o trabalho. Ou então não leva nada para chegar todo molhado. Não é? Depois a Maria e a Lourdes vão aí, enxugam o cabelinho do Ricardinho, que também não tem muito para enxugar, não é? Estou a brincar. Então o que é que quer ouvir?
1: O Zé Mar, o Malhão do Beijo.
0: Ok, o Zé Mar, o Malhão do Beijo. Vai para quem?
1: Aos colegas de trabalho, para o Nuno, para a Cândida, para o Branquinho, para aquele senhor que tem jeito para os vestes.
0: Ui, não diga isso, senão nunca mais escala.
1: Eu tenho,
0: não, mas tem mesmo muito jeito. Tenho, para mulheres não deve ter muito, porque não engata uma.
1: Mas tem jeito para os mestres.
0: Mas olha, parece que realmente nem com isso lá vai. Estão a ver como às vezes o jeitinho para a escrita e para a leitura não é tudo? Se um homem muito habilidoso não é tudo, a mulher gosta mesmo é de cafajeste. Ele que experimente ser um bocadinho mais cafajeste. Porque lá com essas coisinhas todas elas já não vão em cantigas. Isto a mulher de hoje em dia já é muito... muito para além, não é? Ele solta um verso e ela pisga-se. Nunca mais aparece, nunca mais tem notícias. E depois serve-lhe de inspiração, porque ele depois, cada vez que há um caso perdido, uma história mal contada, um amor, um desamor, aquilo vem tudo para versos. Aliás, elas nem se metem com ele, porque sabem que depois dali vem um verso. Elas pensam, eu vou-me enfiar com este homem, vou-me envolver e depois ele transforma toda a nossa história em versos, depois anda para aí a contar tudo em versos, não é? Estou a brincar. E mais?
1: E para o resto dos ouvintes.
0: Obrigada, um beijinho. Bom, obrigada. Um beijinho e bom fim de semana para vocês todos, está bem? Vamos aqui ao Malhão do Beijo.
1: Obrigado, beijinho.
0: Obrigada, beijinhos. E...

0: está a controlar as horas. É que eu cheiro-me que a esta altura a malta farta-se de olhar para as horas, farta-se de olhar para o relógio. Olha duas e três vezes. Ali nos 10 minutos antes do meio-dia, a malta tem o medo de se atrasar na saída, que eu não sei. Se calhar durante a manhã não olha para o relógio ou olha de hora em hora. Mas nos últimos 10 minutos antes do meio-dia, a pessoa dá para aí no mínimo umas 4 olhadas para o relógio. Que é para não falhar. Que é para o meio-dia em ponto. Ninguém avisa, aquilo é automático, não é? Ninguém precisa de avisar. Eu nunca vi ninguém atrasar-se a sair. Dizer assim, ai, descuidei-me. Já devia ter saído e não saí. Sabe que eu já contei que eu uma vez vim trabalhar e supostamente era o meu dia de férias. Quando eu chego aqui, ai, mas eu não estava de férias. Oh, olha, fui-me embora. Peço imensa desculpa, mas eu hoje estou de férias e vim trabalhar, esqueci-me. Já vos aconteceu, esta então foi o cúmulo. Foi o cúmulo, eu tinha 2 dias marcados. Já vai há uns anos. Tinha 2 dias marcados de férias. Se não me engano, salvo erro, foi uma quinta e uma sexta-feira. Quando dei por ela, vim trabalhar. E quando o meu colega me disse assim, mas tu não estavas de férias, tu tens lá no teu mapa de férias estes 2 dias. Eu, ah, pois estava, peço imensa desculpa, vou ter que me ir embora, porque não era para estar aqui a trabalhar. Vejam só, era tanta à vontade de estar de férias que eu até me tinha esquecido que estava de férias. Pronto. Já só faltam 5 minutos e meio. Já não temos tempo para música, mas podemos te falar um bocadinho. Temos aqui 2 minutinhos para falar. Estou assim?
1: Oh, uma flauzinha. Olá.
0: Olha, também já não é mau. Não há tempo para música, mas há tempo para falarmos um bocadinho. Que é que me diz?
1: Exatamente. Uma flauzinha. Olha, ao menos já um bom fim de semana. E assim,
0: oh, já quase que ficava fora da porta, já viu?
1: Pois era, olha, e eu tentei, sabe porquê? Porque já que foi toda a semana, eu não queria que falhasse este dia. Mas olha, seja o que Deus quiser, haja saúde.
0: Não, e conseguiu porque é assim, o Branquinho também pensa, se conseguir, consegui, se não conseguir, olha, fica para a próxima. E não é que consegue, porque a pessoa tem esperança.
1: É, mas há alguma gente que diz, ai, não consigo, eu consigo quase sempre, sabe?
0: Exato, porque está em boa forma.
1: É, pois é.
0: Está em boa forma, dá aos dedos e mantém uma boa performance, não é?
1: E a gente tem que procurar, para já, no marco, mas já daqui a um bocadinho, e tem sido assim.
0: Sabe? Pois, mas olha, agora não tenho boas notícias, é que temos mesmo muito pouco tempo. Os beijinhos vão
1: verdade,
0: para quem?
1: É verdade, mas Paulinho, olha... Então, olha, tudo de bom para si que está a apresentar o programa. Olha, um bom fim de semana.
0: Muito obrigada.
1: Que tudo corra bem, que não apareça a doença, que tudo corra bem. As suas meninas, a filhinha, a netinha e a sua mãezinha.
0: Muito obrigada.
1: Todo mundo começar a ouvir.
0: Obrigada, agradeço. Um beijinho muito grande. Uma ótima sexta-feira e até segunda, está bem?
1: Oi, beijinhos. Também, igualmente.
0: Obrigada. Estamos mesmo sem tempo.
1: Amanhã já falo com o Vítor de Viegas e eu já mando uma saudação para si.
0: Obrigada, então, meu querido. Um beijinho grande. Pois é, por falar em Vítor Diegues, já sabe que amanhã a partir das 7, das 7 às 8, é as participações. Depois o programa estende-se até às 10 horas. Portanto, são 3 horas, onde a primeira é para participações, a primeira para ligar, é para ligar e deixar a sua mensagem, o seu beijinho. É uma hora assim de conversa, como o Vítor já nos tem habituado. E são muitos aqueles que o acompanham, cada vez mais fazem questão de entrar no Expresso das 7. Depois, o Luís Teixeira com a FIFA ao sábado, logo a seguir, porque apanha aqui boleia também, e vai até ao meio-dia, das 10 ao meio-dia, são 2 horas, a cargo aqui do nosso querido colega e locutor, o Luís Teixeira. Depois, ao final do dia de sábado, o sábado não termina sem antes o Filipe Costa dar aqui umas boas músicas, levar até si êxitos, levá-lo até aos êxitos dos anos 80, da década de 90 e também do ano 2000 e 2000 em diante. Portanto, música de dança. Porquê? Porque o sábado também pede isso mesmo. E depois, no domingo de manhã, com o Joaquim Sousa, com o nosso Café da Manhã, um programa também que conta com as participações dos ouvintes. Portanto, é um programa recheado de coisas boas. Da minha parte é tudo. Regresso na segunda-feira, já sabe. Encontro marcado às 8. Beijinhos!
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2: A Câmara Municipal de Viana do Castelo aprovou esta semana a criação de 11 novos postos de trabalho para os serviços municipalizados, incluindo a contratação de 9 cantoneiros de limpeza. Este reforço vai permitir aumentar a capacidade operacional no terreno e dar uma resposta mais célere às necessidades de limpeza urbana numa área essencial para a qualidade do espaço público e do bem-estar de todos os vianenses. O município de Caminha recebe um novo trator para reforçar a gestão de combustível e manutenção do território. Assim, o município recebeu um novo trator destinado a reforçar a capacidade de intervenção na gestão de combustível e na manutenção do território municipal. A entrega do equipamento ocorreu em Amás, no âmbito de uma iniciativa promovida pelo Instituto de Conservação da Natureza e das Florestas, que contou com a presença do Ministro da Agricultura e do Mar, José Manuel Fernandes. O reforço do parque de máquinas representa, assim, um apoio à capacidade operacional dos serviços municipais, permitindo uma resposta mais eficaz às necessidades de manutenção nas áreas rurais florestais do Conselho de Caminha. A entrega do equipamento insere-se nas medidas de reforço dos meios destinados à gestão de proteção do território, contribuindo para uma maior capacidade de intervenção no âmbito da prevenção de incêndios e valorização do espaço rural. Em Viana do Castelo, o Teatro Sá de Miranda recebe 2 de outubro o Fórum de Educação Sente Espanto, promovido pela Câmara de Viana do Castelo, sendo este um encontro dedicado à reflexão e ao debate sobre as dinâmicas e os desafios atuais da comunidade educativa. O evento vai reunir especialistas, docentes e alunos, agentes associativos locais. O Fórum de Educação pretende ser um espaço aberto para a partilha de boas práticas e experiências de sucesso desenvolvidas nas escolas da região, destinando-se a educadores, professores, estudantes, encarregados de educação e também ao público em geral. A Câmara de Viana do Castelo está a promover até à próxima terça-feira a Semana Europeia de Mobilidade com diversas iniciativas e destaca-se a mostra de carros elétricos que acontece este sábado e já na terça-feira. As comemorações do Dia Europeu Sem Carros vão ter a Avenida dos Combatentes vedada ao trânsito automóvel e a utilização vai ser gratuita nas linhas de serviços do Viana, que terão direito a música em diversas linhas. 5 bandas de música de Portugal e Espanha vão estar presentes no dia 27 em Vila Nova Cerveira, na 10ª edição do Festival de Bandas de Música, organizado pela Cervaria, Associação Cultural e Recreativa. Assim, o programa destaca-se às 10 da manhã a homenagem ao mestre compositor Valdemar Sequeira, segue-se um desfile pelas ruas da vila e às 3 da tarde tem lugar o grande concerto com a participação das 5 formações convidadas. E às 7 da tarde acontece a interpretação conjunta da Marcha da Ponta Amizade, autoria de Valdemar Sequeira. Um momento de homenagem e confraternização entre os músicos presentes. A Esposende, amanhã, vai acontecer uma cerimónia de homenagem a título póstumo a 2 esposendenses que assumiram responsabilidade de relevo na vida nacional e deixaram uma marca da vida pública portuguesa. Estamos a falar de Oliveira Martins e de Couto dos Santos. A cerimónia vai ser presidida por Luís Montenegro, primeiro-ministro, e integra 2 momentos. Assim, às 10h30 acontece uma sessão solene no Auditório Municipal de Esposende e, ao meio-dia-15, um descerramento de uma placa toponímica na variante da Nacional 103 -1 em Esposende. A iniciativa pretende reconhecer e homenagear o percurso e o contributo de 2 homens que, através da sua dedicação à causa pública e da responsabilidade que desempenharam, contribuíram para a história de Portugal e também de Esposende. Vem aí a Rampa de Santa Luzia 26 e 27 deste mês. Acontece a Rampa Santa Luzia em Viana do Castelo. Trata-se de um evento com carros clássicos e outros com caráter não competitivo. As inscrições para participar já estão abertas e já são mais de 200 aqueles que marcaram presença nesta primeira fase das inscrições. E em Vila Praia d'Anco, a partir desta segunda-feira, já pode utilizar as piscinas municipais.

0: mais, porque vão reabrir ao público esta segunda-feira, após a conclusão de trabalhos de manutenção, que vieram, portanto, a fazer-se com que a realização de diversas operações necessárias para garantir o pleno funcionamento de todo aquele equipamento. Assim, a partir desta segunda-feira, as piscinas municipais de Vila Praia da Âncora fazem a sua reabertura ao público. E a Câmara de Viana do Castelo promove amanhã o mini festival Regresso às Aulas para celebrar o arranque do novo ano letivo com diversas ações, brincadeiras e atividades para toda a família. A iniciativa está integrada no projeto Bairro Comercial Digital de Viana do Castelo, Bairro do Coração com Rua a Brincar, Jogos da Glória, atividades infantis, música, entre outras ações. A proposta decorre na Praça da República e na Porta Mexia Galvão, da parte da manhã entre as 10 e a 1 da tarde, e depois entre as 3 e as 7 da tarde haverá toda esta animação. A exposição do município vai promover, do dia 26, o primeiro Fórum Municipal da Juventude, iniciativa que vai decorrer nas instalações do Prooriver, em Fonte Boa, e que pretende reunir jovens do concelho com idades compreendidas entre os 14 e os 30 anos para refletirem sobre os principais desafios que enfrentam e contribuírem para a definição das políticas municipais da juventude. O presidente da Comissão Intermunicipal do Alto Minho, António Barbosa, saúda o trabalho feito em torno da área metropolitana do Minho, agora encabeçado pelos autarcas de Braga e de Guimarães, mas considera que todo o processo está ainda numa fase muito embrionária e é ainda muito prematuro para a CIM do Alto Minho manifestar qualquer parecer relativamente a uma possível integração.
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5: 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Para já também convido o nosso primeiro intérprete da música portuguesa, chama-se Luís Trigacheiro, está na rádio e canta este O Meu Nome é Saudade. Bem-vindo.

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0: É tempo agora de conhecermos o exemplo da Rosinda Figueira Cordeiro. Está em Casal Novo do Rio e vem falar do mangostão. Bem-vinda.
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0: 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Diolinda Gaspar de Oliveira vai falar aqui do exemplo do pai que está a tomar uma questão. Diolinda.
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0: 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Vamos agora para Espinho, Conceição da Rocha, Tato. 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

0: 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Agora desta feita, tenho a Liliana Oliveira ao telefone em Benavente. 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
0: 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Desta feita, tenho agora ao telefone o Vítor Cardoso, na cidade de Setúbal. 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
0: 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Desta feita, vamos agora continuar a viagem por Portugal. 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
0: São 13 horas. 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
4: Hoje é sexta-feira, é dia de feira na cidade de Viana do Castelo e também na Vila de Melgaço. E agora avançamos para a agenda cultural desta sexta-feira e vamos às exposições, como sempre fazemos, aconselhamos aqui uma visita às exposições que mais se evidenciam na nossa região. E começamos pela cidade de Viana do Castelo, Museu das Artes Decorativas, está situado no Largo São Domingos, um ponto histórico da cidade de Viana do Castelo, e hoje aconselharíamos a dar uma visita à exposição que se intitula Estuques, Estucadores de Viana do Castelo entre o passado e o futuro. Trata-se de uma exposição que retrata a arte de trabalhar o estuque, com que de facto estão muitas das freguesias do nosso concelho relacionadas. E depois, um pulinho até à Casa dos Nichos, também na cidade de Viana do Castelo, na Rua de Viana, e aqui pode visitar o Núcleo Museológico de Arqueologia. Portanto, aqui retrata testemunhos de ocupação do território desde a pré-história até ao século XVI. É precisamente também uma exposição que vale a pena visitar. E depois vamos agora até ao Parque Ecológico Urbano de Viana do Castelo. A exposição Pasto de Marés é precisamente também uma exposição que está mais relacionada com o ambiente e que nós aconselhamos também a dar uma vista de olhos.
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5: Diversas equipas de futebol com problemas no ataque já tentaram contratar o Marcos Mendes.
6: O quê? Aquele comentador que é militante do PSD?
5: Esse mesmo. O Marcos Mendes é o máximo no ataque. Tanto ataca à esquerda, à direita, ao centro, por cima e por baixo.
6: Bola! Uma verdadeira pulga! Se

0: Jorge Mendes. Sabias que ele não quer voltar a ser deputado? Por que será?
1: Porque será? Está-se mesmo a ver. É que muito deputado nem sequer consegue falar para dizer a sua asneira. Assim na televisão, ele fala, fala, fala, fala, fala até lhe dar a canseira.
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12: Os livros da paródia. A escrita é um dom. Quando nascemos com ele, estamos destinados a escrever, quer sejamos um intelectual ou um homem do povo.

0: o cafezinho, faz favor.
1: O nosso convidado de hoje é disso mesmo exemplo. Fortunato Ferro, operário numa fábrica de alumínios, que acaba de publicar o seu livro de culinária, Orgia de Paladares.
0: Culinária? Ai, o caraças! Então sou alguma amélia para dar para escrever sobre o amassado ou espadar-te à bola da casa.
1: Mas então, se não é um livro de culinária, qual é o tema do livro chamado Orgia de Paladares?
0: Mas queis paladares casqueia? Isso foi o gajo da gráfica que ficou surdo ao ouvido depois de ter levado uma pala de revistas de gajas enchei na mona, mano.
1: Como diz?
0: Eu bem-lhe disse ao telefone que o título do livro era Orgia de Valadares. Mas o raio do homem não percebeu, pá.
1: Orgia de Valadares?
0: Isso mesmo. Eu e a minha malta juntávamos todos os sábados numa garagem com medo sub-alugou ali para os lados de Valadares. Sabe onde fica?
1: Sei vagamente.
0: Prontos. E depois, pá, fazíamos umas paródias com umas garinas nossas amigas, pá.
1: Foi um mal-entendido, mas então, eu estou aqui a ler na página 43 uma passagem onde você diz que conheceu chefes de renome.
0: Eu conheci? Olha, fico sabendo que nessas tardes de sábado fiz amizade com gente muito importante, como por exemplo o Neves, o chefe das finanças aqui em Matosinhos.
1: Das finanças?
0: Sim. O homem ia para lá armado em fiscal, a dizer que penhorava as roupas das miúdas, e quando elas estavam por elas, já estavam só em cuequinha. Grande maluco, pô.
1: Realmente?
0: Olha, também conheci o chefe dos Correios, o Almeida, outro marado do pior.
1: Deixa-me adivinhar. Brincava com a caixa do correio das miúdas.
0: Pior, mano. Tratava as miúdas como se fossem selos.
1: Como selos?
0: Sim. Vamos mandar esta carta. Ai, esqueci-me da cola. Vou ter que colocar a língua.
1: Pronto. Eu já percebi. Mas, então e os petiscos que você fala no livro?
0: Mas quais petiscos?
1: Sei lá. Olha, por exemplo, este. Rabo de pescada chilena.
0: Ah, lá está. Outro engano. Eu queria dizer rabo de chilena sentada numa escada. Que foi no dia em que o faz. Trouxe uma chilena que estava aqui a estudar aquela coisa do orgasmo.
1: Erasmus.
0: Ah, pois é, capaz de ser. Mas enfim, nesse caso a culpa do erro foi minha.
1: Ah, sim? Mas porquê?
0: Olha, porque nesse dia eu estava lá na fábrica, distraí-me a olhar para o rabinho da nela da contabilidade.
1: Sim.
0: E quando dei por eles, acho. Já tinha uma limalha enfiada na vista esquerda.
1: E credo, e doeu muito.
0: Nem por isso, porque por sorte a limalha acertou em cheio numa outra que eu já tenho lá desde 1984.
1: Outra?
0: Não aleijou muito, mas tirou mais 20% da vista.
1: Que horror!
0: Quer dizer, por um lado é bom, porque me sobe a pensão mais 30 euros por mês. Mas por outro é mau, porque vou tirar a carta motorizada.
1: Enfim, o nosso tempo está-se a acabar. Mas diga-nos antes, Fortunato Ferro, já pensou no próximo livro?
0: Não.
1: Quer dizer que não vai publicar outro livro?
0: Claro que vou, pá. Até já o tenho escrito e tudo.
1: Mas acaba de dizer que ainda não pensou no próximo livro.
0: Até depois. Eu não preciso pensar, mano. Basta pegar a caneta e desata a escrever meia dúzia pataquadas.
1: Tá bem. E qual é o tema do próximo livro?
0: Oi, vai chamar-se Não Há Rosa em Espinho.
1: Ah, então, com que então, meu amigo já ganhou confiança para escrever um livro sobre as suas emoções.
0: Mas quais emoções, homem? Ele a dar-lhe. Livre que deve jogar sobre os teus maricosos como tu, pá.
1: Mas então é sobre que o livro?
0: É pá, conta a história daquele dia em que fui a Espinho ter com a prima do custódio da serranharia, ali a Espinho.
1: E o livro conta o relato desse dia de amor e paixão?
0: Não. Conta a figura de parvo que eu fiz à procura da rapariga, que afinal já não morava lá.
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0: Sou Londo Rose.
1: Pronto, meu sargento.
0: Com que perna é que começaste a marchar hoje?
1: Da cor do meio, meu sargento.
0: O quê?
1: Ah, pois, que eu não quero problemas com os da Comissão Europeia, meu sargento.

0: sim, então. 3 é a conta que Deus fez. Além disso, a Z3 falha muito, meu sargento.
1: Falha? E isso é bom?
0: Então não é, meu sargento. Não matarás, meu sargento. Não matarás.
2: Soldado Rosso.
0: Pronto, meu sargento.
2: Vai haver promoções, sabias?
0: Promoções agora, meu sargento. Mas eu estava convencido que a época de saldos ainda não tinha começado.
2: É, aguenta, parvoíce, está bem. E se estiveres interessado na promoção, apresentas-te para as lições de condução.
0: Porquê? Anda a conduzir mal, é?
2: Estou a falar na carta de condução.
0: O quê? Aquela coisa das multas pagas no momento? Ah, desculpe lá, meu sargento, mas eu não estou interessado nessa guerra.
2: Soldado Rosso.
0: Pronto, meu sargento.
2: Prepara-te que agora vamos treinar o corpo a corpo.
0: Desculpa lá, meu sargento, mas eu não entro nisto porque eu não sou desses, está bem?
2: Ai, não sejas medricas. Oh. Olha, vou pôr-te a fazer o corpo a corpo com aquele teu camarada mais pequeno, que é mesmo miúdo.
0: Pior um pouco, meu sargento. Eu não me meto com miúdos nem que sejam de galinha.
2: Soldado Raso.
0: Pronto, meu sargento.
2: Tiveste algum resultado na busca que foste fazer com o cão para encontrar a filha do nosso general que se perdeu na floresta?
0: Estamos na pista certa, meu sargento. Eu dei uma peça de roupa ao cão e, para já, ele descobriu um preservativo, meu sargento.
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9: Pois é verdade. Olha, ninguém leva a sério os fumos das indústrias e dos veículos automóveis. Mas Portugal está a ficar sem o ozono protetor. E qualquer dia acabamos todos ultravioletas.
0: Nós por cá não nos preocupamos com a falta de ozono. Olha, felizmente, temos muito excesso de sono.
10: Rite, rite.
11: É como vos digo, o povo está no papo. Eles dizem mal, mas votam em nós e sempre votarão.
12: Vossa Excelência dá-me licença. Já aqui tenho o resultado da última sondagem. 99,9% dos portugueses têm tendências masoquistas.
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0: É 1:43.
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5: São 2 horas.
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4: São 2 horas e 47 minutos.

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7: A Câmara de Viana do Castelo, no âmbito da política de reabilitação de equipamentos públicos com vista à melhoria das condições dos espaços escolares, terminou a empreitada de beneficiação da cobertura da EB1 de São Gil, em Per. Aqui investiu cerca de 27.700 euros na melhoria deste edifício escolar. A Câmara de Viana do Castelo aprovou a criação de 11 novos postos de trabalho afetos aos serviços municipalizados de saneamento básico, incluindo a contratação de 9 cantoneiros de limpeza. Este reforço vai permitir aumentar a capacidade operacional no terreno, dar uma resposta mais célere às necessidades da limpeza urbana, numa área essencial para a qualidade do espaço público e bem-estar de todos os vienenses. A proposta, apresentada pelo Conselho de Administração de Serviços Municipalizados, prevê ainda a integração de 2 técnicos superiores, um na área da qualidade, segurança e saúde no trabalho, reforçando a prevenção e o acompanhamento dos riscos profissionais associados à recolha de resíduos e limpeza pública e outros na área da gestão. O município de Caminha acaba de dar mais um passo na modernização e digitalização dos seus serviços com a disponibilização do cartão do munícipe na aplicação gov.pt. A partir de agora, os municípios podem aceder ao seu cartão um formato digital diretamente através do telemóvel de forma simples, segura, cómoda, sem necessidade de recolher a suportes físicos. A integração do cartão do munícipe na carteira digital da aplicação gov.pt prepara um avanço no processo de transformação digital do município, facilitando o acesso dos cidadãos aos benefícios municipais e contribuindo para uma relação mais próxima, eficiente e acessível entre a autarquia e os municípios. A Câmara Municipal de Caminha vai reunir extraordinariamente esta sexta-feira, pelas 15h, uma reunião extraordinária que acontece no Salão Nobre do Espaço do Conselho. O Executivo vai apreciar e deliberar, submeter à Assembleia Municipal a versão final do novo regulamento de apoio ao associativismo desportivo no município de Caminha. Será ainda apreciado um pedido de alargamento do horário de funcionamento dos estabelecimentos Q-Bar, apresentado pelo requerente Ana Isabel Cunha Lourenço, para o dia 26, no âmbito das comemorações do segundo aniversário daquele espaço. Fechamos aqui este bloco de notícias. Voltamos dentro de uma hora para atualizar a informação da nossa região. Vamos agora conhecer as previsões do tempo. Então a meteorologia dá-nos conta que o céu vai estar pouco nublado ou limpo. O vento é fraco, moderado até 30 km do quadrante norte, sendo por vezes forte até 40 km na faixa costeira durante a tarde. E vamos ter uma subida da temperatura máxima. No mar e na costa ocidental, as ondas são de noroeste com 1,5 a 2 metros e meio de altura, mas atenção porque gradualmente vão aumentar de intensidade. E lá para o final do dia, já vamos ter ondas entre os 2 e os 3 metros de altura. A temperatura da água do mar baixou, anda agora entre os 15 e os 18 graus. Às 2 da tarde é baixa mar com 1,40 m de altura e depois às 8h30 da tarde temos a praia mar com 2,20 m de altura. Aproximamos da mudança da hora, 37 dias separam-nos agora da entrada do horário de inverno. Hoje o sol nasce às 7h18 e põe-se às 8h20 da tarde. Temos hoje 12 horas e 21 minutos de duração do sol. A lua hoje vai nascer às 3 da tarde, depois põe-se por volta das 11h30 da noite. Quanto às fases da lua, vamos ter a lua cheia exatamente a lua cheia no dia 26. Dia 26 é a lua cheia. Vamos agora para a pesca lúdica. Vamos conhecer os melhores períodos hoje para ir à pesca lúdica. Entre as 2h30 e as 3h30 temos uma atividade alta que é coincidente com o nascer da lua. E depois temos uma atividade muito alta entre as 6h30 e as 8h30 da tarde. E entre as 11h e a meia-noite temos uma atividade que é alta, coincide desta vez com o pôr da lua. São os melhores períodos para a pesca lúdica no dia de hoje. Quanto às temperaturas, mantém-se a máxima nos 29 e a mínima desce 1 grau, passa para os 16. Já para amanhã há uma subida acentuada da máxima, a máxima passa para os 32 e no domingo poderemos ter temperaturas na ordem dos 35 graus de máxima. São estas as previsões do tempo.
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3: São 4 horas.
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9: 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O município de Viana do Castelo, através do Programa Municipal de Apoio aos Cuidadores Informais, associa-se à divulgação, à auscultação nacional promovida pela AEPAN de Portugal, em colaboração com o Instituto de Segurança Social, dirigida a pessoas que prestam cuidados informais com ou estatuto de cuidador informal. O objetivo é de recolher contributos sobre o acesso e os apoios existentes, processo de reconhecimento do estatuto e articulação com os serviços e propostas para a melhoria das políticas públicas nesta área. A Câmara Municipal de Viana do Castelo está a promover até à próxima terça-feira a Semana Europeia da Mobilidade, com diversas iniciativas. Destaca-se a mostra de carros elétricos, que acontece já este sábado, nas comemorações do Dia Europeu Sem Carros, com a Avenida dos Combatentes da Grande Guerra cortada ao trânsito automóvel, utilização gratuita em todas as linhas de serviços da Tuviana, que terão direito a música em diversas linhas. Em Esposende, mais de 600 participantes, entre elementos de grupos folclóricos e colecionadores, vão desfilar a partir das 9:30 da noite deste sábado no Largo Rodrigues Sampaio. A iniciativa reúne mais de 60 grupos e pretende valorizar e divulgar o património etnográfico entre Douro e Minho. É assim que a Esposende recebe este sábado o Traja Norte. É um desfile dedicado à indumentária tradicional do norte de Portugal. É este sábado que a Câmara de Viana do Castelo promove o mini festival Regresso às Aulas para celebrar o arranque do novo ano letivo com diversão, brincadeira e atividades para toda a família. A iniciativa está integrada no projeto Bairro Comercial Digital de Viana do Castelo, Bairro no Coração, na Rua Brincar, Jogo da Glória e atividades infantis. Haverá música, entre outras ações. A proposta decorre na Praça da República e Porta Mexia Galvão, das 10 da manhã à 1 da tarde e das 3 às 7 da tarde. O projeto musical Fol de João Gigante apresenta-se este sábado no Casino a partir das 9:30 da noite. É um concerto com um trio que reúne concertina, percussão e baixo elétrico. Com origem em Viana do Castelo e um percurso que levou a diferentes espaços e festivais do país, o Fol apresenta-se agora numa das salas mais marcantes da história cultural de Viana do Castelo. Com mais de uma década de existência, inicialmente a solo, o Fol tem vindo a explorar possibilidades de concertina num trabalho por parte da memória de relação com os lugares e a história que acompanha o percurso de João Gigante, uma viagem musical a partir do diálogo entre a memória e a transformação. Acontece este sábado às 9:30 da noite no Casino Afivense. A Câmara de Viana do Castelo está a promover até dia 22 a Semana Europeia da Mobilidade com diversas iniciativas. Destaca-se a mostra de carros elétricos já este sábado e no dia 22 as comemorações do Dia Europeu Sem Carros com a Avenida dos Combatentes da Grande Guerra com o trânsito cortado. Assim, é uma maneira da Câmara Municipal de Viana do Castelo se associar à Semana Europeia da Mobilidade com diversas iniciativas. Estas e outras notícias estão disponíveis nas plataformas digitais da Rádio Vivense para serem consultadas a qualquer hora. Dentro de uma hora há mais informação aqui em antena.

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6: Viana do Castelo recebe, entre os dias 26 e 27, a edição 2026 da Rampa de Santa Luzia. Trata-se de um evento com carros clássicos e outros com o caráter não competitivo. As inscrições para participar já estão abertas e já são mais de 200 aqueles que se inscreveram para participar. O município de Caminha está a entregar os cadernos e fichas aos alunos do primeiro ciclo abrangidos pelos escalões 1 e 2 da Ação Social Escolar para o ano letivo 2026-2027. A medida beneficia cerca de 250 crianças do concelho e representa um apoio às famílias no regresso às aulas. Assim, a Presidente da Câmara de Caminha esteve na escola de Âncora e de Lanhelas para a entrega simbólica dos materiais. Segundo a autarquia, todos os alunos abrangidos deverão receber os cadernos e fichas até ao final desta semana. Esposende recebe este sábado o Traje Norte. É o grande desfile dedicado à indumentária tradicional do Norte de Portugal. São mais de 600 participantes, entre eles grupos de folclore e colecionadores, vão desfilar a partir das 9:30 da noite no Largo Rodrigues Sampaio. A iniciativa reúne cerca de 60 grupos e pretende valorizar e divulgar o património etnográfico entre Douro e Minho. A Companhia de Teatro Crisálida de Caminha inicia no dia 27 a nova temporada com a programação teatral com o regresso do Caminho, acolhe no Alto Minho. Até novembro, o programa apresenta 4 espetáculos em Caminha e Vila Praia de Âncora, pensados para diferentes gerações que atravessam os temas como a infância, do ambiente, a guerra, a paz, o medo e a forma como vivemos em sociedade. A Câmara de Viana do Castelo promove no sábado um mini-festival de regresso às aulas a celebrar o arranque do novo ano letivo com diversão, brincadeiras e atividades para toda a família. A iniciativa está integrada no projeto Bairro Comercial Digital de Viana do Castelo, Bairro do Coração, com Rua a Brincar, jogos como Jogo da Glória, atividades infantis, música, entre outras ações, vão estar bem patentes. A proposta vai decorrer na Praça da República e Porta Mexia Galbão, das 10 à 1 da tarde e depois das 3 às 7 da tarde. Ao concluir este bloco de notícias, quero referir que estas e outras notícias podem ser consultadas em notícias em radioififense.pt.
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7: São 7 horas.
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1: São 20 horas.
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1: A Câmara Municipal de Viana do Castelo aprovou esta semana a criação de 11 novos postos de trabalho para os serviços municipalizados, incluindo a contratação de 9 cantoneiros de limpeza. Este reforço vai permitir aumentar a capacidade operacional no terreno e dar uma resposta mais célere às necessidades de limpeza urbana numa área essencial para a qualidade do espaço público e do bem-estar de todos os vienenses. O município de Caminha recebe um novo trator para reforçar a gestão de combustível e manutenção do território. Assim, o município recebeu um novo trator destinado a reforçar a capacidade de intervenção na gestão de combustível e na manutenção do território municipal. A entrega do equipamento ocorreu em Amares, no âmbito de uma iniciativa promovida pelo Instituto de Conservação da Natureza e das Florestas, que contou com a presença do Ministro da Agricultura e do Mar, José Manuel Fernandes. O reforço do parque de máquinas representa, assim, um apoio à capacidade operacional dos serviços municipais, permitindo uma resposta mais eficaz às necessidades de manutenção nas áreas rurais florestais do Conselho de Caminha. A entrega do equipamento insere-se nas medidas de reforço dos meios destinados à gestão de proteção do território, contribuindo para uma maior capacidade de intervenção no âmbito da prevenção de incêndios e valorização do espaço rural. Em Viana do Castelo, o Teatro Sá de Miranda recebe a 2 de outubro o Fórum em Educação Sente Espanto, promovido pela Câmara de Viana do Castelo. Sendo este um encontro dedicado à reflexão e ao debate sobre as dinâmicas e os desafios atuais da comunidade educativa. O evento vai reunir especialistas, docentes e alunos, agentes associativos locais. O Fórum em Educação pretende ser um espaço aberto para a partilha de boas práticas e experiências de sucesso desenvolvidas nas escolas da região, destinando-se a educadores, professores, estudantes, encarregados de educação e também ao público em geral. A Câmara de Viana do Castelo está a promover até à próxima terça-feira a Semana Europeia de Mobilidade com diversas iniciativas e destaca-se a mostra de carros elétricos que acontece este sábado e já na terça-feira. As comemorações do Dia Europeu Sem Carros vão ter a Avenida dos Combatentes vedada ao trânsito automóvel e a utilização vai ser gratuita nas linhas de serviços do Viana, a que terão direito a música em diversas linhas. 5 bandas de música de Portugal e Espanha vão estar presentes no dia 27 em Vila Nova Cerveira, na 10ª edição do Festival de Bandas de Música, organizado pela Cervaria, Associação Cultural e Recreativa. Assim, o programa destaca-se às 10 da manhã a homenagem ao mestre compositor Valdemar Sequeira, segue-se um desfile pelas ruas da vila e às 3 da tarde tem lugar o grande concerto com a participação das 5 formações convidadas. E às 7 da tarde acontece a interpretação conjunta da Marcha da Ponta Amizade, autoria de Valdemar Sequeira. Um momento de homenagem e confraternização entre os músicos presentes. Exposende, amanhã vai acontecer uma cerimónia de homenagem a título póstumo a 2 exposendenses que assumiram responsabilidade de relevo na vida nacional e deixaram uma marca da vida pública portuguesa. Estamos a falar de Oliveira Martins e de Couto dos Santos. A cerimónia vai ser presidida por Luís Montenegro, primeiro-ministro, e integra 2 momentos. Assim, às 10h30 acontece uma sessão solene no Auditório Municipal de Exposende e ao meio-dia menos um quarto, um descerramento de uma placa toponímica na variante da Nacional 103-1 em Exposende. A iniciativa pretende reconhecer e homenagear o percurso e o contributo de 2 homens que, através da sua dedicação à causa pública e da responsabilidade que desempenharam, contribuíram para a história de Portugal e também de Exposende. Vem aí a Rampa de Santa Luzia 26 e 27 deste mês. Acontece a Rampa Santa Luzia em Viana do Castelo. Trata-se de um evento com carros clássicos e outros com caráter não competitivo. As inscrições para participar já estão abertas e já são mais de 200 aqueles que marcaram presença nesta primeira fase das inscrições. Em Vila Praia d'Anco, a partir desta segunda-feira, já pode utilizar as piscinas municipais, porque vão reabrir ao público esta segunda-feira, após a conclusão de trabalhos de manutenção que vieram, portanto, a fazer-se com que a realização de diversas operações necessárias para garantir o pleno funcionamento de todo aquele equipamento. Assim, a partir desta segunda-feira, as piscinas municipais de Vila Praia d'Anco fazem a sua reabertura ao público. E a Câmara de Viana do Castelo promove amanhã o mini festival Regresso às Aulas para celebrar o arranque do novo ano letivo com diversas ações, brincadeiras e atividades para toda a família. A iniciativa está integrada no projeto Bairro Comercial Digital de Viana do Castelo, Bairro do Coração com Rua a Brincar, Jogos da Glória, atividades infantis, música, entre outras ações. A proposta decorre na Praça da República e na Porta Mexia Galvão, da parte da manhã entre as 10 e a 1 da tarde, e depois entre as 3 e as 7 da tarde haverá toda esta animação. A Exposição do Município vai promover, no dia 26, o primeiro Fórum Municipal da Juventude, iniciativa que vai decorrer nas instalações do Prorivér, em Fonteboa, e que pretende reunir jovens do Conselho com idades compreendidas entre os 14 e os 30 anos para refletirem sobre os principais desafios que enfrentam e contribuírem para a definição das políticas municipais da juventude. O Presidente da Comissão Intermunicipal do Alto Minho, António Barbosa, saúda o trabalho feito em torno da área metropolitana do Minho, agora encabeçado pelos autarcas de Braga e de Guimarães, mas considera que todo o processo está ainda numa fase muito embrionária e é ainda muito prematuro para a CIM do Alto Minho manifestar qualquer parecer relativamente a uma possível integração.

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0: São 10 horas.
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0: Olá, muito boa noite. Começa aqui mais um Fora do Tom, porque é terça-feira. Estamos aqui até às 24 horas. Hoje, a partir da segunda hora, a música dos Yes. Começamos a edição de hoje com dois temas de David Byrne.
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O Is the Sky é o álbum do qual saiu este Everybody Logs. David Byrne.

Daniel Nicole, uma das vozes e baixistas mais poderosas do blues contemporâneo, aqui numa mistura de blues, soul e rock. Save Me.

Eric Gales é um dos guitarristas de blues rock mais explosivos e respeitados da atualidade, para alguns um sucessor de Jimi Hendrix. Too Close to the Fire.

tema de Eric Gales, Too Close to the Fire, do álbum Crown N. Sintonizam a Fifense FM. Este é o Foro do Tom, aqui às terças, a partir das 21 horas até às 24. Repete depois às sextas, a partir das 23. Baby, don't change. Taj Mahal e Raiko.

Foram Taj Mahal e Ray Cooder. Agora um grande músico já falecido, Dr. John, um dos músicos mais singulares e influentes da música americana. Ele misturou blues, funk, jazz, rhythm and blues, voodoo, rock psicadélico e aquela cultura de New Orleans. Aqui dois temas. O primeiro, I Walk on Guided Splinters. Depois, End of the Line.

Dois temas do álbum Things That Happen That Way. Agora o tema End of the Line, Dr. John e Aaron Neville. A banda de Dr. John são os Promise of the Real.

Dr. John foi um dos grandes concertos que eu tive a oportunidade de ver em Marciac, Jazz em Marciac. Este foi em 2015. O tema que acabámos de ouvir, Hand of the Line, Dr. John com Aaronville norte-americano. Agora a solo, Aaronville com os The Dirty Dozen Brass Band, o tema Stopping Ground.

0: Robert Plant continua a fazer boa música, como é este exemplo Two Coats, recente, do álbum Saving Grace, deste 2026. Agora uma banda bastante mais antiga, finais dos anos 60, aliás estiveram entre 67 e 72, da Grécia, de Atenas, vieram os Aphrodite Child, uma das bandas mais importantes do rock progressivo europeu, responsável por lançar Vangelis Papatanásios e Demis Roussos, que depois se tornaram bastante mais comerciais, os dois. Lançaram os dois ao mundo e criaram um dos álbuns mais icónicos e ambiciosos da música rock progressivo, o 666. Aqui o tema The Beast.
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A música era dos Beatles, A Hard Day's Night. A interpretação é da magnífica Rita Lee. Passamos agora ao tema da segunda hora, que é a rubrica Eu Estive Lá. Estive em três concertos dos Yes, uma banda de rock progressivo, e vi-os em Lisboa e também no Porto. No início dos anos 2000, atuaram no Coliseu do Porto com a banda na sua formação mais clássica. Hoje vamos passar aqui alguns temas na versão segundo Steven Wilson. Steven Wilson tem feito a remistura dos álbuns dos Yes, do Relayer, que saiu em 74, Tales from Topographic Oceans, em 73, o grande e magnífico Close to the Edge, de 72, o Fragile, de 71, e de Yes Album, também de 71. Segundo a remistura de Steven Wilson, que é um magnífico arquivista e, de certa maneira, restaurador da música de rock progressivo. Yes.

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3: O Instituto da Segurança Social revelou estar em curso um processo inspectivo no Centro Social Paroquial de Barroselas, instaurado na sequência de uma denúncia. O processo está em fase de instrução, estando a equipa de fiscalização a realizar diligências para averiguar os factos denunciados que não se circunscrevem à recolha de documentação. A resposta por escrito do ISS a um pedido de esclarecimento surge após a participação feita pelo ex-presidente do Conselho Fiscal do Centro Paroquial Social de Barroselas. Em Arcos de Valdevez, a Câmara vai abrir um concurso público por 2,84 milhões de euros para a construção do centro para a nova indústria do Alto Minho, na freguesia de Guilhadezes. Segundo a autarquia, o novo equipamento vai ficar instalado junto à Inova Arcos, Centro de Inovação e Conhecimento. Em Ponto Lima, a Câmara Municipal abriu um concurso público no valor total superior a 1 milhão de euros para várias empreitadas com a expansão da rede de saneamento e a reparação da ecovia no Rio Lima, danificadas pelas cheias de inverno. De acordo com os avisos publicados em Diário da República, a reparação das plataformas da totalidade das ecovias do Rio Lima, devido às cheias do último inverno, tem um valor base de 182 mil euros. Em caminho, a Câmara vai investir neste ano letivo 400 mil euros na mobilidade escolar, ação social, alimentação, atividades complementares e melhoria das infraestruturas, segundo deu a conhecer o município. Segundo a autarquia, o plano de transporte escolar assegura a deslocação de alunos desde a educação da pré-escola ao ensino secundário e profissional através da rede pública de transportes, circuitos especiais municipais e soluções adaptadas. Entre os dias 25 deste mês e 22 de novembro acontece a 6ª edição do ciclo de órgão na Diocese de Viana do Castelo e vai promover concertos, masterclass em 6 concelhos do Alto Minho. A iniciativa organizada pelo Secretariado da Liturgia da Diocese de Viana do Castelo tem o apoio da Câmara de Viana e foi apresentada na Igreja de Nossa Senhora da Caridade junto ao órgão que serve de cartaz para o evento deste ano. Assim, o 6º ciclo de órgão integra espetáculos musicais em 6 igrejas de Viana do Castelo, na Sé Catedral, a 26 deste mês, às 9h30 da noite, Igreja de São Domingos, 10 de outubro, às 9h30, Igreja de Serrelês, 6 de novembro, às 9h30 da noite, Igreja da Misericórdia, dia 15 de novembro, às 4 da tarde, Mosteiro de São Romão do Neiva, dia 21 de novembro, às 9h30 da noite, Igreja de Ariosa, dia 22 de novembro, às 4 da tarde, em eventos sempre de entrada gratuita que visam promover a música e o património religioso no concelho. No dia 21 de novembro, às 10 da manhã, o Mosteiro São Romão de Neiva receberá um masterclass com órgão e com António Esteireiro. Como já se previa, o preço dos combustíveis vai sofrer um novo grande agravamento a partir de 21 a 27 deste mês. Segundo o Automóvel Clube de Portugal, o gasóleo deverá ficar mais caro 8 cêntimos e meio por litro, enquanto que a gasolina vai subir 6 cêntimos e meio por litro. Fechamos aqui este bloco de notícias. As notícias podem ser consultadas em noticias em radioififense.pt.

Nesta segunda hora, a música dos Yes, uma das bandas mais importantes da história do rock progressivo, a banda que foi formada em Londres em 68 e conhecida pelas suas composições longas como esta, virtuosismo instrumental, estética visual dos seus álbuns, das capas, pelo grande Roger Dean.

Os Yes apareceram em 68 e de 68 a 70 lançaram dois álbuns, os seus dois primeiros, o primeiro intitulado Yes, com o nome da banda, em 69, e depois Time and the World em 1970. Mas a verdadeira ascensão e consolidação do rock progressivo foi de 71 a 74, com a entrada de Steve Howe na guitarra em 70 e de Rick Wakeman nos teclados em 1971, e muda tudo. A banda passa a criar peças longas, complexas e com forte influência erudita.

Sintonizam a Fifense FM, este é o Fora do Tom, programa de música às terças a partir das 21 horas. Estamos com a música dos Yes.

sintonizam na Fifense FM, este é o Fora do Tom. Estamos na segunda hora com a música dos Yes. O último tema foi Roundabout, antes Perpetual Change. Próximo tema, Kens and Brahms.